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0: 9:16.
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0: Uma salva de palmas para Yasmin Santos.
1: Yasmin Santos.
2: Yasmin Maria.
3: Muito bom, Yasmin.
1: Que energia linda.
3: Obrigado, meu amor. Que Deus te abençoe.
2: Obrigado pelo convite, tá?
1: A gente que agradece.
2: Realização
1: que Deus abençoe
2: de um grande
1: muito.
2: Sonho estar aqui com vocês.
1: Obrigado por ter vindo a brilhantar essa noite com a gente.
2: Muito, muito, muito.
1: Amém. Tamo Amém. Junto. Conta com a gente sempre. Faz muito barulho para Yasmin Santos, por
2: muito
1: favor, gente.
2: São Paulo.
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6: 922.

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0: 93.
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0: 9:36.
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0: Mari Fernanda.
1: Lavana Prado.
0: Que delícia estar com você.
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1: 9:43.
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9h49. 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

0: 10 e 10.
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0: 10 e 16.
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1: 10:23.

0: barulho pra Diego Arnaldo, vai.
1: 10h28.
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1: 10h34.
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0: Boa noite, Uberlândia!
1: Faz barulho aí, Uberlândia, que eu quero ouvir!
0: Que coisa linda, galera!
2: Obrigado! 10h37.
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2: 10:41.
3: Alô,

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0: Coisa linda.
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0: 10:49.
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0: Quem gostou faz barulho.
1: 10h56.
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0: 11:08.
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0: 11 e 14.
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0: cacete,
1: velho. 11h28.
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1: Jorge Matheus.
2: 11:34.
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0: Murilo Huck,
1: muito barulho, Fortaleza!

0: 56.
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2: Ei, para, segura. 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
3: Tem!
2: E tá gelada?
3: Tá!

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0: meia-noite e 17.
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0: meia-noite 23.
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0: Luan Santana!
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3: 12:36.

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0: Meia-noite 43.
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0: Salva de palmas, Murilo Huck.
1: Obrigado, Goiânia.
0: Que pancada, velho.
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3: 1:04.
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2: É mais uma.

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0: Uma salva de palmas pra Yasmin Santos.
1: Yasmin Santos.
2: Yasmin Maria.
3: Muito bom, Yasmin.
1: Que energia linda.
3: Obrigado, meu amor. Que Deus te abençoe.
2: Obrigado pelo convite, tá?
1: A gente que agradece.
2: Yasmin,
1: que Deus abençoe
2: muito. Realização de um grande sonho estar aqui com vocês.
1: Obrigado por ter vindo a brilhantar essa noite com a gente.
2: Muito, muito, muito.
1: Amém. Tamo Amém. Junto. Conta com a gente sempre. Faz muito barulho pra Yasmin Santos, por
2: muito
1: favor,
2: obrigado,
1: gente.
2: São Paulo.
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1: 1:31.
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0: 1:39.
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0: 1h50.
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3: 2:03.
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0: 12 e 14.
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0: Mari Fernanda.
1: Namora Prado.
0: Que delícia estar com você.
1: Que pancada de
2: mulher. 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

0: 2h58.
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1: 3 e 2.
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3: Sábado!

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e 12. 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

0: 23.
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0: 10:29.
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2: Quem diria? 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
1: 3:32.
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0: 3:41.
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0: Haja Coração.
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0: Pra cima, faz barulho aí, Fortaleza, por gentileza, vai.
1: 4 e 10.
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2: 4:21.
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0: Coisa linda.
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1: 4:39. 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

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Olá.

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1: 4h50.
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1: 5:01.
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0: 5 e 13.
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0: 5:51.
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0: Luan Santana!
1: 6 e 6. 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

0: Decente Mesmo. Solta o peito, Ladinho.
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3: 6:40.
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1: 150.
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6: 6h57.
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6: Sete horas e cinco minutos em Campos do Jordão, 7:05. Muito bom dia. Começou, está no ar mais uma edição do Jornal da Campos FM. Aqui você fica sempre bem informado, bem informada sobre tudo o que acontece em Campos do Jordão, no alto da Serra da Mantiqueira. Jornal da Campos FM tem produção e apresentação deste amigo de vocês, jornalista Cláudio Borges. A direção-geral é dele, Cícero, Roberto Cícero do Forró. Alô, Cícero, bom dia. Bom dia, Maria das Graças, bom dia, a Gracinha, bom dia, o Cicinho, bom dia, Giovanni, bom dia a toda a família. Falando em família, bom dia. A família 104.9 é radialistas, locutores, comunicadores, jornalistas, aqueles que fazem desta a rádio líder absoluta de audiência no alto da Serra da Mantiqueira.

bom dia, o Vander Vieira. Vander Vieira, que me sucede, que vem logo na sequência, tá lá, agora, né? É, se deliciando com aquele maravilhoso café da manhã, né? Meu amigo, meu irmão, Vander Vieira, aquele café da manhã reforçado, aquele café da manhã com jeito de almoço, né? Aquele café americano, né? Que o Vander Vieira toma todas as manhãs, né? Com ovos, com bacon, com mamão, né? Com frutas, né? Com mamão, com maçã, olha, realmente com aquele suco, para acompanhar, maravilha, hein? Grande Vander Vieira, por isso que ele é, né, encorpado, ele é forte, né? Nosso amigão Vander Vieira, siga logo mais a partir aí das 8 horas no comando do show da manhã. Grande abraço aí ao São Paulino Vander Vieira. Bom dia, viu, Vander? Bom dia também ao João Araújo, ele que chega às 12 horas almoçando, chega almoçando aqui no rádio. É, durante 2 horas ele vai almoçando com música. Você almoçando aí na sua casa e ele tocando, né, as mais lindas músicas, as mais lindas canções aqui na programação da Campus FM, também com aquela palavra de Deus aos nossos corações, os mais lindos louvores. João Araújo, logo mais a partir das 12 horas no comando de mais um Almoçando com Música. Às 14 horas eu retorno com o show da tarde, às 16 horas tem ele, Sidney Silva. E a super tarde depois a geração sertaneja. Um dos maiores comunicadores do rádio brasileiro, Sidney Silva, logo mais às 16 horas. Bom dia, Sidney! Bom dia aos nossos companheiros aí do final de semana. É, o Tony Charles, né? Tony Charles, que é multifacetado, é chefe de cozinheiro, é poeta, é escritor, é comunicador, é radialista. E tudo que ele faz, faz com maestria, faz de forma bem feita, né? Com qualidade, o nosso querido Tony Charles. Um abraço ao Tony. Bom dia, viu, Tony? Bom dia também ao Janu Santos. Janu Santos, que comanda aí o seu programa sertanejo bom demais nas manhãs também do sabadão. Teve aí nesse final de semana. Janu Santos. Alô, Janu. Grande abraço. Bom dia ao Juninho Melo, que está aos domingos pela manhã comandando o programa da Igreja Católica aqui no rádio. A todos os colegas, companheiros, radialistas, jornalistas, comunicadores, nosso bom dia, um grande abraço. Bom dia, bom dia. Também aos nossos apoiadores culturais, lojistas, comerciantes, empresários, prestadores de serviço, né? Aqueles que acreditam aqui na Campus FM, depositam aqui o seu anúncio, né? O seu anúncio todos os dias, né? Anunciam aí a sua empresa e possibilitam, né, que nós estejamos no ar 24 horas por dia, 7 dias por semana, 30 dias por mês, 365 dias por ano, trazendo música, alegria, notícia, informação, prestação de serviço, utilidade pública, estando lado a lado com a comunidade de Campos do Jordão. E isso só é possível graças ao apoio desses empresários, né, queridos nossos, que nos dão essa credibilidade, que acreditam na Campus FM. Campus FM, aliás, que é a rádio, como eu sempre digo aqui, líder absoluta de audiência no alto da Serra da Mantiqueira. 8 de cada 10 rádios em Campos do Jordão, né, das pessoas que estão ligados em rádio ou que estão ligados online, linkados, né, através da gente, através do site, através da live, através do aplicativo, enfim,
8 em cada 10 pessoas que ouvem rádio em Campos do Jordão ouvem a Campos FM. É 80%, né, de pessoas, de ouvintes ligados aqui na nossa rádio. Então, aquele comerciante, aquele lojista, aquele empresário que investe o seu apoio cultural, que dá o apoio cultural aqui na Campos FM, tem um retorno absolutamente garantido, né? E nós agradecemos a todos eles, desejando uma excelente segunda-feira, uma ótima semana e que tenham ótimas vendas, excelentes negócios. Bom dia a você, meu amigo, minha amiga, meu irmão, minha irmã, alô vovó, onde quer que você esteja, em casa, na rua, no trabalho, no automóvel, levando a gente de carona. Muito obrigado, viu, pelo carinho da audiência, pela sintonia, pela preferência, por estarmos juntos novamente. Tenham todos um fantástico, incrível, maravilhoso dia e uma semana abençoada por Deus. Hoje é segunda-feira, 17 de agosto de 2026. O tempo passa! Sabe quantos dias faltam para o fim do ano? 136, parece que é muito? Ah, não, daqui a pouco eu vou falar, faltam 90 dias. 90 dias vai estar faltando 3 meses, né? E aí, como é que está esse ano para você? Nós já estamos no mês 8, né? Faltam 9, 10, 11, 12, faltam 4 meses, né? 4 meses praticamente, 4 meses e meio, né? 4 meses e meio, 4 meses faltando para terminar 2026. Estamos a caminho de 2027, se Deus quiser, né? É caminho de 2027, né? E 229 dias já se foram, 136 faltando para o próximo ano, né? Claro, tem muita coisa ainda pela frente, com a graça de Deus, né? Porque só Deus sabe do nosso futuro, né? O passado já se foi, o presente nós temos, o futuro só Deus sabe se teremos, né? Claro que todos somos otimistas, né? As pessoas fazem planos para a vida, na verdade tem que fazer mesmo, né? Jovens, adolescentes estudam, crianças estudam, adolescentes estudam, jovens estudam em busca de um futuro melhor, né? De uma melhor qualidade de vida, de ter um bom trabalho, um bom emprego quando forem adultos. E de modo geral, né, as pessoas fazem planos, né? Olha, esse ano no Natal eu quero fazer isso, eu quero fazer aquilo, no ano novo, nas minhas férias eu vou viajar, esse ano eu quero guardar dinheiro, esse ano eu vou emagrecer, esse ano eu paro de fumar, esse ano eu paro de beber. Nada contra quem fuma e quem bebe, né? O ideal seria que não, não é? Para aqueles que o fazem de forma constante, não é? A pessoa, sei lá, se toma uma cervejinha lá num churrasco no final de semana, ou mesmo que beba diariamente, mas de forma controlada, né? Não tem mal nenhum, mas tem gente que muitas vezes tem esse plano de um ano para o outro, né? Quando chega lá em dezembro, não tem sempre aquela história, o ano que vem eu vou entrar na academia, o ano que vem eu vou malhar, o ano que vem eu vou cuidar melhor da minha saúde, ou planos até, né? Eu vou viajar, eu vou comprar um carro, eu vou conseguir comprar a minha casa própria e por aí vai, né? E ainda está em tempo, nós temos ainda mais 4 meses pela frente nesse ano, mas passa muito rápido, né? Muito rápido, cada vez mais rápido. Eu já digo isso várias vezes, não sei se é porque eu estou mais velho, e quanto mais velho a gente fica, parece que o tempo passa mais rápido, mas de qualquer forma, já estamos aí no dia 17 de agosto, 136 dias apenas faltando para o próximo ano. Então aproveite ao máximo cada momento, cada instante, cada dia, né? Porque um dia como hoje, 17 de agosto, teremos, Deus queira, em 2027. Mas o 17 de agosto de 2026 é hoje, não volta nunca mais. Aproveite cada instante, cada momento desse dia, que seja um dia de alegria para todos nós. Frase do dia hoje, às 7h17, a vida não promete facilidade, mas oferece propósito. Nem sempre será leve,
mas sempre ensinará algo. Perfeito. Vamos lá, de novo? A frase de hoje: a vida não promete facilidade, mas oferece propósito. Nem sempre será leve, mas sempre ensinará algo. Frase do filósofo Friedrich Nietzsche. Frase de Nietzsche. Efemérides alusivas ao dia de hoje. Hoje é dia dos brechós, dia do pão de queijo, dia do livro de xadrez, dia do suco de abacaxi, dia do creme de baunilha. Ai, ai, tem cada comemoração, né? Ai, dia das organizações sem fins lucrativos. Dia do Patrimônio Histórico e Artístico Nacional. Vou até repetir, tudo bem, dia dos brechós, né? Você que tem brechó aqui em Campos do Jordão, no Vale, em São Paulo, né? Tem gente que nos acompanha até no exterior, né? Como diz aí o João Araújo, lá em Michigan, nos Estados Unidos, Nova York, Portugal, Espanha, Itália e por aí vai, né? E tem, né? Porque através da rede mundial de computadores a gente tem pessoas que nos acompanham e podem acompanhar de qualquer lugar do planeta, né? A gente tem ouvintes até no Japão, onde são 7h18 da noite agora. Dia dos brechós, bom, né? Dia do pão de queijo, tá certo. Vamos dizer que é uma marca brasileira, principalmente de Minas Gerais, né? O pão de queijo, né? Não tem uma musiquinha? Eu acho que já vi criança cantando, né? Pão, pão, pão de queijo, pão, pão, pão de queijo. Beleza, dia do pão de queijo. Ai, ai, dia do livro de xadrez. Não sei. Dia do suco de abacaxi. Tem mais uma aqui. Dia de amar os pés. Cuide bem dos seus pés. Eu sei que você já cuida todos os dias, mas olhe para ele e diga: pezinho meu, meu pé querido, eu te amo. Dia de amar os pés. Ai, dia do creme de baunilha e apreciação. Ah, tem mais essa. Dia da apreciação do gato preto. Você gosta de gato preto? Tem gente que acha que, né? Nem vou falar aquela palavra, né, que não dá sorte, né, mas é uma coisa absurda, né, um preconceito, né, contra o gato preto. Não tem nada contra gato preto. Passo perto de gato preto, posso ter em minha casa gato preto, passo debaixo de escada, sei lá, tudo que dizem que não pode eu faço, porque eu tenho um Deus que é aquele que me sustenta, né, então não há gato preto, se é que tivesse, se é que existisse alguma coisa, mas é apenas uma superstição de alguns, não é? Então, um abraço aí aos gatos pretos no dia de hoje. Vamos para a previsão do tempo? Agora é 7h20.

Opa! Agora sim, previsão do tempo para esta segunda-feira, segundo a meteorologia, é dia de sol. Durante a manhã, à tarde, o céu fica com algumas nuvens. Dia de sol, com nevoeiro, amanheceu com nevoeiro em algumas partes aqui da cidade, em algumas regiões. Dia de sol, amanhecendo com nevoeiro em algumas regiões da cidade. O sol pela manhã, à tarde o céu fica mais nublado com algumas nuvens, mas não chove hoje em Campos do Jordão. Temperatura variando entre a mínima de 12 e a máxima de 23 graus. A umidade relativa do ar em 57%. Velocidade dos ventos 4 km. O sol nasceu às 6 horas e 26 da manhã e vai se pôr às 17 horas e 46 minutos. Estamos na fase da lua nova.

0: Defesa Civil informa.
1: Nesta segunda-feira, dia 17, a forte massa de ar seco que atua sobre o estado de São Paulo manterá o tempo firme em todo o território paulista, com predomínio de sol e poucas nuvens. Ao longo do dia, os principais destaques serão as altas temperaturas e a queda acentuada dos índices de umidade do ar, que poderão atingir até valores abaixo de 20% em boa parte do estado, exceto na faixa leste paulista, onde os índices tendem a permanecer mais elevados. Na capital, as temperaturas ficarão na casa dos 18 e 32 graus. Já em Araçatuba, mínima de 20 e máxima de 35 graus. Em dias secos, consulte a previsão do tempo e beba bastante água.
0: Defesa Civil do Estado de São Paulo.
2: Tá aí a previsão do tempo, de acordo com a Defesa Civil do Estado de São Paulo, aqui no Jornal da Campus FM. Previsão é semelhante, né, a nossa Campus do Jordão para o dia de hoje, isso de acordo com a meteorologia, né, que seja um dia gostoso, né, para todos nós. Claro que necessitamos da chuva também, né, precisamos da chuva, precisamos que ela esteja entre a gente, até porque no tempo de seca, como esse tempo que nós vivenciamos, né, e ainda com o calor, né, a partir de agora, Cláudio, que calor, calor que nada, né, mas já não estamos mais naquele frio, né, tão forte quanto tínhamos, embora ainda estejamos no inverno. Ainda estamos no inverno, né? O inverno ainda está, é a estação do momento, mas temos aí um tal de veranico, não é isso? Né? O veranico em pleno inverno que eleva, né? Eleva os riscos de queimadas. A onda de calor que atinge o estado de São Paulo colocou a Defesa Civil em estado de alerta. Até quarta-feira, dia 19 agora de agosto, os termômetros podem ficar 7 graus acima da média para a estação em determinados períodos. Né? Repetindo então, até o dia 19 de agosto, os termômetros podem ficar 7 graus acima da média para a estação em determinadas regiões. No Vale do Paraíba e Serra da Mantiqueira, a temperatura deve subir até 5 graus acima do normal, prevê a meteorologia. O período de maior atenção é esperado entre os dias 14 e 17 de agosto. Esse veranico em pleno inverno é causado por uma massa de ar seco que atravessa a região sudeste do Brasil. Com isso, a umidade do ar despenca, favorecendo a incidência de incêndios florestais. O cenário meteorológico aumenta progressivamente o risco de incêndios em vegetação, especialmente em áreas rurais, florestais, terrenos com vegetação seca e regiões de maior exposição ao calor, explicou José Carlos Antunes, coordenador da Defesa Civil de Campos do Jordão. A Defesa Civil já intensificou o monitoramento das áreas verdes na Serra da Mantiqueira. As condições climáticas exigem atenção redobrada e as equipes estão preparadas para atuar preventivamente e também responder rapidamente a possíveis ocorrências. Em situações de emergência, a Defesa Civil de Campos do Jordão poderá atuar de forma integrada com outros municípios, quando houver solicitação formal e observados os instrumentos de cooperação, convênios existentes e competências legais e a disponibilidade operacional das equipes, ressaltou Antunes. O apoio da população também é fundamental. Ao perceber focos de incêndio, ligue imediatamente para o Corpo de Bombeiros 193 ou Defesa Civil 199. Além de ameaçar o meio ambiente, o calor e a baixa umidade do ar também prejudicam a saúde, causando desidratação, ressecamento de mucosas, irritação dos olhos e na garganta, o que facilita a ação de vírus e bactérias. Asma, rinite e bronquite estão entre as doenças mais comuns em situações assim. Para prevenir, principalmente problemas respiratórios, a recomendação é beber bastante água. Além disso, passar protetor solar é indispensável. Usar chapéu, boné e roupas claras também ajuda a diminuir a sensação de calor. Vale ressaltar que crianças e idosos são os mais suscetíveis aos efeitos do clima. Por isso, os cuidados devem ser intensificados. Agora, 7 horas e 27 minutos. 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Agora 7h29.

7:29 em Campos do Jordão. 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Agora 7:30, rápido intervalo e voltamos já com o Jornal da Campus FM. Continue ligado, continue ligada. Até já. 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
3: 7:33.
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3: Agora 7:37 em Campos do Jordão, 7:37, voltamos.

Estamos falando de esportes. Vitória Barros é campeã de duplas no ITFW15 de Campos do Jordão. A jovem brasileira Vitória Barros se sagrou campeã no último sábado da chave de duplas do ITFW15 de Campos do Jordão, ao lado da chinesa Lan Mi. A potiguar de 16 anos triunfou ao lado da asiática com as parciais de 7-6, 7-6. Em 1 hora e 55 minutos de partida sobre a parceria, 100% brasileira da catarinense Carolina Boer com a paulista Letícia Vidal. Né? Então, para entender, para simplificar, Vitória Barros foi a campeã ao lado da chinesa, né, Lan Mi, e venceram elas, as duas venceram a dupla formada pela catarinense Carolina Boer com a paulista Letícia Vidal. Este é o segundo título de Barros como profissional. O primeiro ocorreu também nas duplas, em novembro do ano passado, em Atalaia, na Turquia, ao lado da anfitriã Ada Kun. A final de simples também foi marcada aí pelo jogo entre Luísa Fulana e a chinesa Lan Mi. Agora 7 horas e 39 minutos.

7h39 e um caminhão, né, um caminhão caiu no rio aqui na região do Fracalanza na noite de ontem. Caiu por inteiro, ficou pendurado, digamos assim, né? É, um caminhão ficou pendurado no rio ali próximo à estação de bonde ali do Fracalanza na região da Bernesse aqui em Campos do Jordão na noite de ontem. O acidente aconteceu depois que o motorista perdeu o controle do veículo enquanto seguia pela avenida aí que corta o município de Campos do Jordão. Segundo as informações que foram apuradas no local durante a ocorrência, o caminhão atingiu as grades de proteção da ponte antes de sair da pista e cair no rio. Apesar do impacto e do susto, ninguém ficou ferido. O acidente provocou danos materiais no caminhão e também na estrutura de proteção da ponte. As circunstâncias que levaram à perda de controle do veículo ainda não foram esclarecidas. A ocorrência foi registrada, portanto, na noite de ontem, dia 16, na região do Fracalanza, aqui em Campos do Jordão. Outro acidente também mobilizou equipes de socorro, acidente envolvendo um motoboy próximo à antiga Funcamp, na subida da Vila Britânia, ali na região da Vila Britânia, Monte Carlo, enfim, um outro acidente envolvendo um motoboy também neste domingo. Agora 7h41.

Ainda em destaque policial, um homem foi preso pela Polícia Militar na noite da última sexta-feira, após uma ocorrência de violência doméstica envolvendo um ex-casal aqui em Campos do Jordão. A ocorrência foi registrada por volta das 7h50 da noite da última sexta-feira, dia 14, na rua Djalma Forjas, no bairro Capivari, centro turístico da cidade, e foi registrada essa ocorrência em via pública. Segundo o boletim de ocorrência da Polícia Militar, policiais da Força Tática da 3ª Companhia do 5º BPMI foram acionados pelo Centro de Operações da Polícia Militar, o COPOM, para atender a denúncia. No local, o homem foi encontrado bastante alterado, aparentemente em razão do consumo de bebidas alcoólicas. Após o contato com a vítima e a averiguação da situação, o homem foi conduzido juntamente com a mulher ao 1º Distrito Policial de Campos do Jordão, também localizado no bairro Capivari, para que fosse feito o registro da ocorrência. Na delegacia, a autoridade policial de plantão elaborou o boletim de ocorrência por violência doméstica com base na Lei nº 11.340/2006, a Lei Maria da Penha, que está completando 20 anos. Também foi solicitada uma medida protetiva de urgência para a vítima. O homem permaneceu detido à disposição da justiça. É mais um... Bom, eu não vou falar especificamente do cidadão aí, né? Mas é... Homem que agride mulher, tem história lá do Latino agora, o cantor Latino, e agressão muitas vezes não é agressão só física, não, né? É agressão psicológica, né? Agressão psicológica com palavras, palavras que ferem, palavras que machucam, palavras que agridem, palavras que deixam cicatrizes que dificilmente serão fechadas, né? 20 anos. Será que já não está na hora de endurecer ainda mais e mais e mais e mais, por mais dura que já seja, se é que é dura, essa Lei Maria da Penha? Né? 20 anos, porque a realidade de 20 anos atrás era uma, agora parece que está pior, ou eu estou errado? Mesmo com Lei Maria da Penha, a realidade agora parece que é pior. Hã? Esses homens machistas, esses homens que se sentem os todos poderosos, esses homens que se sentem donos da mulher. A mulher não é um objeto. Você pode ser dono do seu celular, você pode ser dono da sua casa, você pode ser dono do seu carro, mas você não é dono da sua mulher, da sua namorada, da sua noiva, da sua esposa. Você não é dono. Ela é a sua mulher. O que você tem que dar para ela é amor, carinho e respeito. Respeito, acima de tudo, respeito. Em todos os níveis da palavra respeito, né? Respeito respeitando a opinião dela. Respeito respeitando a decisão dela. Respeito não traindo a sua mulher com outras. Respeito, acima de tudo, não agredindo a sua mulher. Aquela que escolheu você, aquela que um dia viu em você um príncipe encantado, ou que não seja um príncipe encantado, mas viu em você o homem que ela quis e desejou para toda a sua vida, para uma existência, para a constituição, para que se fosse constituída uma família. A fala do Latino,
Vocês ouviram? Vocês viram lá o vídeo? Hã? As mulheres são todas iguais, as mulheres só nos prejudicam, as mulheres só querem acabar conosco, as mulheres... E fui falando e falando e xingando. As mulheres, de modo geral, todas as mulheres não prestam, nenhuma mulher presta. Hã? Será que ele nasceu de quem? Hein? O senhor Latino é filho de Chocadeira? E esses outros homens todos, não estou falando só do Latino, mas todos esses outros homens que agridem as suas mulheres com palavras, que controlam as suas mulheres através das finanças, do dinheiro. Ah, mas eu tenho dinheiro. Hã? E além disso, homens que agridem fisicamente, fisicamente, com socos, com pontapés, com tapas. Hã? Esses homens não devem, não podem ser chamados de homens. São verdadeiros canalhas. São verdadeiros covardes. Ah, mas eu estava sob uso de álcool. Eu estava sob uso de drogas. Eu estava fora de mim. Não é desculpa. Não é desculpa. Então um cidadão fica bêbado, mata outro. A culpa não é minha, a culpa é da cerveja. A culpa é do uísque, a culpa é da vodka. Prende a vodka. Hã? Mesma coisa de um cara, uma pessoa aí, vale para homem, para mulher, que toma bebidas alcoólicas, né, que bebe e pega um carro e sai dirigindo pelas cidades, pelas ruas, correndo o risco iminente de tirar a vida de alguém, de colidir o seu carro com outro, de atropelar um ciclista, de matar uma idosa, de atropelar uma criança. Hã? Mas parece que cada dia que passa, a cada momento, a cada instante, a cada dia que passa, as coisas, ao invés de melhorarem, pioram. E mais uma vez eu digo e repito mais uma vez, embora não acredite, né, a gente vai estar cheio de candidato a deputado para eu, claro, vai falar mal de deputado, não estou falando mal não. Estou falando a realidade, está cheio de candidato a deputado estadual, federal. Não estou citando o nome e nem vou citar o nome de nenhum deles. Né? De deputado não vou citar. Né? De candidato a governador, de candidato a presidente, a gente pode até citar, porque, mas se eu citar o nome de um, eu tenho que citar o nome do outro. A partir de agora é assim, né? Se você fala de um, você tem que falar do outro, e na mesma medida, no mesmo tempo. Se eu elogiar um candidato a governador, ou se eu... Não, elogiar eu não posso. Não se pode, num período eleitoral, né? E até está correta a legislação, né? Porque se o cidadão usa o seu programa de rádio, o seu programa de televisão, para ficar o tempo todo elogiando um determinado candidato, ele está fazendo uma campanha indireta daquele candidato, né? A presidente, a governadora, a deputado estadual, deputado federal, senador. Ou se ele fica detonando o tempo todo aquele candidato, ele está prejudicando aquela candidatura com o poder da informação, com o poder que ele tem, com o microfone que ele tem nas mãos, né? Mas como eu estou falando de um modo geral, de um modo geral, vamos eleger deputados e senadores. Mais uma vez eu digo, deputados e senadores são aqueles que têm o poder. Quem faz as leis? O judiciário faz com que as leis sejam cumpridas. Hã? O judiciário, o poder judiciário, o juiz da primeira instância aqui de Campos do Jordão, o tribunal lá de São Paulo, o TJSP, o Superior Tribunal de Justiça, o Supremo Tribunal Federal, né, tem que decidir algo com base na lei que existe, na lei civil, na lei penal,
Agora, quem elabora essas leis são deputados e senadores. E esse ano você tem a possibilidade de eleger deputados e senadores. Não só pensando nas verbas, é bom, né? Que venham verbas para Campos do Jordão, mas pensando se lá, né? Além da distribuição de verbas, que é bem-vinda sempre, mas que eles possam também não ser apenas considerados como bancos, né? Ou vira banco, né? De onde você tira dinheiro, do banco. Que estejam lá para realmente fazerem leis, né? Fazer com que as leis que eles mesmos fizeram sejam cumpridas, né? E fazerem leis, elaborarem leis, deputado, vereador, o deputado é igual vereador, né? Eleito para legislar e fiscalizar. Fiscalizar o que o prefeito está fazendo, fiscalizar o que o governador está fazendo, fiscalizar o que o presidente está fazendo, os contratos, os gastos, as obras, né? E elaborar leis que beneficiem a população. Hoje em dia, a lei que beneficia a população, entre outras tantas que nós necessitamos, creio eu, mais uma vez eu digo, seria o endurecimento do Código Penal Brasileiro de 1942. Temos a Lei Maria da Penha? Temos. Mas que se faça outras leis, ou que se pegue as já existentes e aprimore, endureça, em todos os sentidos da criminalidade. Hã? Porque tem cidadão aí, até furto, né? Tem cidadão aí que furta de manhã e de tarde está solto. Ou vocês ainda não viram isso aqui em Campos do Jordão? Cidadão é preso pela manhã, mas é porque furtou só um perfume, furtou lá um estabelecimento comercial, furtou um negocinho de nada. É preso de manhã, de tarde está solto. É preso num dia, no dia seguinte está solto. Hã? Eu mesmo fui alvo da marginalidade, anos atrás, onde tentaram furtar um celular meu, né? Cidadão que tentou anos atrás, onde tentaram furtar um celular meu, né? Cidadão

hombridade vem de homem, de hombridade, que tenham hombridade, que sejam homens na verdadeira acepção da palavra e possam ser exemplos de maridos, exemplos de filhos, exemplos de pais, exemplos de avós, exemplos de cidadão. E que acima de tudo, possamos amar a Deus sobre todas as coisas e ao próximo como a nós mesmos. Agora 7:55.

7h55, momento de agradecer àqueles que nos mandaram o seu bom dia na manhã de hoje. Vamos lá, registrando aqui o bom dia. Bom dia da Cris Lima, Sônia Maria, Ana Maria, Karina Gonzalez, Regiane Moraes, Maria Angélica da Silva, Ângelo Márcio Gonçalves da Silva, Lídia Aquino, Wanda Cardoso, Fátima Prado Pérez, Joselina Antunes, Ana Maria, Vera Ninzinha, bom dia da Silvia Fernandes. Elaine Marcondes, também, não sei se eu já falei, Elaine Marcondes, mandando o seu bom dia.

Bem, foram esses, né? As pessoas que nos enviaram o seu bom dia na manhã de hoje. Agradeço a todos pelo carinho da audiência. Wander Vieira está chegando. Ah, não tem mais o Genésio Paraná, né? O Genésio. Opa, a Luísa, tem mais. A Luísa do Morro do Elefante. Diz bom dia, Cláudio. Deus abençoe o seu dia de todos nós. Opa, Luísa, muito obrigado, viu? A Exaltina, na Vila Santo Antônio, também mandou o seu bom dia. Quem mais aqui? Ana Rosa, bom dia da Ana Rosa. O Genésio Paraná diz bom dia, Cláudio Borges. Estou passando aí para desejar um excelente, abençoado início de semana para todos nós. Dia ensolarado aqui em Campos do Jordão. Bom dia aí ao Genésio Paraná. Deixa eu ver se tem mais alguém, né? Agora sim, né? Muito obrigado a todos pelo carinho da audiência, pela sintonia, pela preferência. Wander Vieira está chegando para comandar o show da manhã. Eu volto, se Deus quiser, às 14 horas no show da tarde. Excelente segunda-feira, ótima semana. Fiquem com Wander Vieira, fiquem com Deus e até logo mais, se Deus quiser. Bom dia a todos.

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4: Rádio Campos FM e a hora certa.
5: 8:01.
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0: Campos do Jordão.
1: E quem pode dar a partida são todos que têm.
0: Bom dia, Campos do Jordão, Santo Antônio do Pinhal, São Bento do Sapucaí, Sapucaí Mirim, Paraisópolis, Brasópolis, Vences, Laubras, Delfim Moreira, sul de Minas Gerais. Peço licença ao senhor e à senhora para poder entrar em sua casa, em seu trabalho, em sua vida. Benção minha mãe.

Bom dia, Suíça brasileira, mais alta do Brasil. Bom dia, Abernésia. Bom dia, Morro das Andorinhas. Bom dia, Jardim Friorestes. Bairros, Britador Santo Antônio. Bom dia, Vila Ciomara, Taquaral. Bom dia, Santa Cruz, Vila Maria, Vila Rica, Vila Ekman. Ótimo dia, Vila Nair, Pica-Pau, Brancas Nuvens. Bom dia, Jair Rocha Pinheiro, Floresta Negra, Vila Albertina, Vila Elisa. Bom dia, Vilas Cláudio e Cristina, Serra Azul e 2, Vista Alegre, Vila Loli. Bom dia, Vila Matilde. Bom dia, Jardim Sumaré. Ótimo dia! Vila Ferraz, Vila Fracalanza, Jardim Floriano Pinheiro.

0: Ótimo dia! Céu azul, Monte Carlo, Vila Britânia, Vila Paulista, Vila Paulista Popular, Vila Telma.
1: São todos que têm harmonia.
0: Bom dia, Jaguaribe, Jardim Márcia, Vale Encantado, Campista. Bom dia, Vila do Biê, Vila Nadir, Vila Guarani, Círculo Operário, Vila Sodipe. Ótimo dia, Vila Inglesa, Alto da Vila Inglesa, Capivari, Nova Capivari, Alto do Capivari. Ótimo dia, Morro do Elefante, Recanto Feliz, Parque Romeu Montoro, Beira Rio, Jardim Cataguases. Bom dia, Jardim do Embaixador. Bom dia, Porto Florestal, Recanto Feliz, Descansópolis, Rancho Alegre. Ótimo dia, Bairro do Charco. Bom dia, Roseta. Bom dia, Jardim Califórnia, Jardim Miraflores, Jardim Atalaia. Bom dia, Melo, Zé da Rosa, Renópolis, Baú, Barrado, Lajeado, Gavião Gonzaga. Bom dia, Suíça Brasileira, a qual amo

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0: Hoje, segunda-feira, 17 de agosto
1: de 2026.
0: O tempo tá passando muito depressa. Seja feliz, aproveite da vida cada instante.

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0: Bom dia a todos nossos queridos, amados ouvintes. Satisfação, alegria poder estar com vocês nesta linda, iluminada e abençoada segunda-feira, 17 de agosto de 2026. Vamos juntos comigo, Vander Vieira, com muita música, informação, prestação de serviço e atendimento a você, ouvinte. Razão pela qual o show da manhã está no ar. Vamos saber como foi o final de semana dos famosos, o tititi da fama, o Fofocando.
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2: Fala, gente! Nós estamos chegando aqui na nossa rádio preferida. Maravilha de programação, né, Chuchu? Como é que você tá? Tudo bem? Coisa boa! Hoje é segunda-feira, mais uma semana começando dia 17 de agosto de 2026. Eu sou o Cauê e temos aqui notícia do mundo dos famosos. Vamos ver o que a galerinha aprontou aí nesse final de semana, quais são as notícias, enfim, né? Vamos lá, né, danadinho? Porque você, danadinho, danadinha, gosta de fofoca, né? Ai, meu Deus do céu. Bom, primeira de hoje é sobre o cantor Latino. Gente, a gente já falou aqui de alguns problemas do Latino, né? Denúncia aí de violência e tal, né? Doméstica e tal, contra a mulher, né? Bom, o Latino, Dene, decidiu se pronunciar sobre as acusações feitas pela ex-esposa dele, a Rafa, que afirmou ter sido vítima de violência física, verbal, patrimonial e psicológica durante os quase 7 anos de relacionamento. Em um vídeo publicado nas redes sociais no último sábado, o Latino negou todas as acusações e afirmou que não pretende transformar o caso em uma discussão pública. Segundo o cantor, os esclarecimentos serão apresentados exclusivamente à justiça por meio dos seus advogados. A Rafa, ela havia publicado um vídeo na sexta, relatando episódios que, segundo ela, teriam acontecido durante o relacionamento. Entre as acusações, a influenciadora afirmou que o Latino teria quebrado seu celular durante uma discussão e também relatou ter sido ameaçada. Ela ainda conseguiu, né, uma medida protetiva contra o cantor. O processo do divórcio tramita aí em segredo de justiça. O Latino, gente, disse que repudia qualquer forma de violência contra a mulher e afirmou que não possui histórico de agressões. O cantor também declarou que o relacionamento terminou em uma situação que, segundo ele, saiu do controle dos dois lados. Agora, né? Em vez de continuar o bate-boca nas redes sociais, o Latino diz que pretende deixar que a justiça esclareça o caso. Que coisa, né? Rapaz, a mulher veio a público e falou tal, um monte de coisa dele. Bom, a gente continua acompanhando aí, tá, danadinho, danadinha? Mais informações sobre esse caso, tá bom? E ó, Fofocando volta já pra contar pra vocês uma história que, olha, teve uma reviravolta em poucos minutos. Eu conto daqui a pouco.
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0: 8h27, show da manhã, show de alegria em seu rádio. Vamos agora com o primeiro bloco dos horóscopos do Dico de hoje.
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2: Agora as previsões para Áries, Touro e Gêmeos. Signo de Áries.
1: Nascidos entre 21 de março a 20 de abril.
3: Áries, a segunda-feira traz vontade de mudar algumas coisas que já não fazem sentido. No amor, uma atitude inesperada pode deixar o crush curioso. Na escola, aproveite a energia para começar a semana com uma tarefa importante já resolvida.
2: Signo de Touro.
1: Nascidos entre 21 de abril a 21 de maio.
3: Touro, o dia favorece decisões práticas e uma oportunidade de mostrar seu talento pode aparecer. Na paquera, não tenha medo de demonstrar interesse de um jeito mais espontâneo. Nos estudos, experimentar uma técnica diferente pode melhorar bastante seu rendimento.
2: Signo de Gêmeos.
1: Nascidos entre 22 de maio a 21 de junho.
3: Gêmeos, uma novidade pode mudar seus planos e deixar a segunda-feira mais movimentada. No amor, uma conversa descontraída pode aproximar você de alguém especial. Na escola, anote as ideias que surgirem, porque uma delas pode ajudar bastante depois.
2: Já já voltamos com as previsões para Câncer, Leão e Virgem.
0: Oito e 28. Eu vou atender ela, que já tirou a pantufa, tá tirando o Bob do cabelo, já botou o Tobias pra fora de casa, o travesseiro dela. Minha querida amiga Elaine Marcondes, bom dia, Elaine. Gratidão, satisfação pela sua mensagem, pela sua audiência todos os dias. Ela pede Me Espera com o Thiago York e Sandy. Que Deus abençoe você, toda a sua família, sua mãezinha, uma excelente, maravilhosa, abençoada semana. Vamos de música boa, de qualidade, vamos ouvir Me Espera com Sandy e Thiago York às 8h29, show da manhã, tocando aquilo que te toca.

0: 8h33. Show da manhã, show de alegria em seu rádio. Eu vou atender agora a Dona Isaltina, lá do bairro Santo Antônio. Bom dia, Dona Isaltina. Satisfação, alegria poder falar com a senhora. Espero que esteja bem. O final de semana ter sido abençoado, cheio de alegrias. Tudo bem?
1: 27-33-22. Daniel Cerveteria.
2: Bom dia, Wanda. Tudo bem? Ah, Wanda, gostaria de ouvir uma música bem bonita, viu? Oferecer para Ana Bacana, para Luiz, no Alto Capivari. Para toda aí da rádio que gosta da música. Para você também. Para você, para toda da rádio que gosta. Para Laurinha, aqui da Vila Santo Antônio. Ela gosta dessa música também. É, com o Amado Batista, Amor Perfeito. Feliz para você também, viu? E uma boa segunda-feira, hoje é 17 de agosto. Uma boa segunda-feira, um bom serviço. Tchau, tchau.
0: Para a senhora também, que Deus abençoe grandemente. O gatinho tá falando de fundo aí, hein? Tá aqui vem querendo pedir uma música. Esses animais são as nossas alegrias. Gratidão à senhora, a todos do bairro Santo Antônio, excelente, maravilhosa e abençoada semana, viu? Todos os amigos e amigas da senhora, toda a família, vamos, Amado Batista! Essa música, Amor Perfeito, o nome dela é O Fruto do Nosso Amor. Às 8h35, música boa de qualidade, você ouve no Show da Manhã, da Campus FM.

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8h44, eu vou atender agora a nossa ouvinte Juliana de Sá. Bom dia. Ela pede um louvor, o maior troféu com Damares e dedica a Luciane, a Rafaela, a Juliana. Gratidão pela sua audiência, pela sua mensagem. Um excelente, maravilhoso, abençoado dia pra você, toda a sua família. Uma ótima semana. Às 8h45, música boa de qualidade você ouve no Show da Manhã da Campus FM.

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1: 8h50, eu vou atender ele. Tá ligado, 120, hein? Meu amigo, meu irmão, Cícero do Forró, Cícero repórter do povo, Cícero Roberto. Fala, Cícero, um ótimo, abençoado, iluminado dia pra você, toda a família Ferreira, tudo bem?
2: Bom dia, pessoal, bom dia, bom dia, ótima segunda-feira, boa semana pra nós. Show da manhã ao vivo aí na Campus FM com o Vandy Vieira. Olha, gente, mais uma semana chegando. E olha, ó, ó.
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2: Opa, Campus FM é em primeiro lugar. Quem diz isso não sou eu. Quem diz isso é as pesquisas. É o povo. Mais uma vez, feliz demais, né? É uma alegria imensa receber essas notícias com gratidão e satisfação. Já passamos Cláudio Borges de manhã cedo. E olha, uma novidade que a partir do próximo mês nós tem novidade na Campus FM, mais três programas ao vivo, né? Tá vindo aí uma programação para poder cumprimentar nossa Campus do Jordão e claro, o show da manhã tem o tititi da fama, tem o fofoqueiro, Vandy? É o fofoqueiro? É o fofoqueiro, né? Ai, ai, ai! Sexta-feira, gente, foi sensacional lá no Arena, viu? Quero aqui agradecer a vocês, agradecer aí ao Vandy, as dedicação aos meninos que me ajudam a divulgar e nós possamos fazer essas promoções com as pessoas. Não sou eu sozinho, gente, é uma equipe por trás, né? E tem notícia boa pra amanhã, hein, gente? Olha, notícia, mais uma que eu já falei e vou repetir. Quando eu estiver por aqui, a gente vamos sempre observar. E Campo do Jordão tem negócio de ficar de mimimi. Tá errado? Vai consertar, vai ficar bom pra todo mundo, ó. Anatel prende em Campo do Jordão. Link, né? Errado. Gente, Rádio Pirata é crime. Enquanto eu estiver por aqui, não tem essa não. A gente vai chamar os órgãos competentes, vai até aí cima e vai resolver o assunto. Show da manhã é alegria, é festa pra todo mundo. Vamos tocar o seguinte, vamos tocar. Quero que você toque uma música hoje aí pra mim aí hoje. Hoje. Eu quero que você mande uma música pra mim hoje aí. Simone Mendes, ó, mudei, ó. Simone Mendes no show da manhã com o Vandy Vieira até o meio-dia. E quando for meio-dia, começa João Araújo. Opa! Vamos lá!
1: Gratidão pela sua audiência, pela sua mensagem. Um excelente, maravilhoso, abençoado dia. Vamos de Simone Mendes, erro gostoso. Gratidão, Cícero. A Graça, Cicinho, meu amigo Giovanni, toda a família Ferreira, Gracinha lá em Gana, Paraíba. 8h53, Simone Mendes, erro gostoso.
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1: 8h56, vai lá pro Tioquinho, pra todo mundo lá no Bar do Alemão. Pro Dias Saveiro, eles que curtem essa música. E pro Cícero Roberto, filho do Piseiro, raparigas.

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0: Para você que está nos ouvindo agora, nesta linda manhã de segunda-feira, vou fazer uma pergunta. Qual é a maior joia que você tem na sua vida? É seu carro? Sua casa? Dinheiro? Ou aqueles que compartilham de momentos com você? No momento de reflexão de hoje, nós vamos refletir sobre as verdadeiras joias. Elas que sim engrandecem nossa vida e nos traz uma riqueza que não é palpável, que não é física, que não é material.
1: Verdadeiras joias. Narra uma lenda romana do século II antes de Cristo que uma matrona romana de nome Cornélia tinha dois filhos. Certo dia, chamou os meninos que brincavam no jardim e lhes disse que naquele dia deveriam receber a visita de uma amiga para jantar. Ela era muito rica e viria para lhes mostrar suas joias. Quando a mulher chegou, ambos os irmãos arregalaram os olhos ao ver os anéis que trazia nos dedos, os braceletes nos braços, as correntes de ouro que contornavam seu pescoço e os fios de pérolas que cintilavam nos seus cabelos. Olharam para sua mãe que trajava uma túnica branca sem adereços e na cabeça trazia somente suas tranças enroladas. Um servo trouxe uma caixa e a colocou sobre a mesa. E ante a surpresa dos meninos, a mulher lhes mostrou rubis vermelhos como sangue, safiras azuis como o céu, esmeraldas verdes como o mar e diamantes que luziam ao sol. O menorzinho sussurrou para o maior: seria tão bom se nossa mãe pudesse ter algumas dessas pedras ou dessas joias. Olhando com quase piedade para Cornélia, a ilustre visitante lhe indagou: é verdade que você não tem joias? Será verdade que você é assim tão pobre? Sem pestanejar, a anfitriã respondeu: de forma alguma, tenho joias muito mais valiosas que as suas. Os irmãos Tibério e Caio se entreolharam. Seria possível que sua mãe possuísse joias e eles não soubessem? Acaso teria ela um cofre secreto? Seriam suas joias de tamanho valor que ela não as usasse, temendo ladrões? Mas Cornélia se aproximou dos dois filhos, abraçou-os sorrindo e falou: estas são as minhas joias. Não são muito mais preciosas do que as suas pedrarias? São verdadeiramente joias preciosas os filhos que nos chegam. Alguns, pedras brutas para lapidação. Outros, já deixando perceber o fino trabalho da ourivesaria dos tempos, da lapidação das várias vidas. Quantos de nós nos apercebemos de tal riqueza? Quanta vez preferimos ilusões do mundo a estar com nossos pequenos? Quantas vezes preferimos colocar-nos ante a televisão, permitindo que os anos se sucedam e nossas preciosidades cresçam sem o cuidado e o carinho de que necessitam? E haverá algo mais precioso do que o sorriso de uma criança? De um abraço generoso? De suas carícias com as mãozinhas tépidas em nossos rostos? Atendamos aos nossos pequenos, joias raras que Deus nos confiou por breve tempo. Não percamos oportunidade de estar com eles, de senti-los, de amá-los. Porque de todos os tesouros do universo, o amor é o mais valioso e duradouro. Você sabia que Cornélia era mãe de Tibério e Caio Graco, que se tornaram estadistas em Roma? E que quando o povo romano erigia estátuas em honra dos irmãos, nunca esquecia de prestar tributo à mulher que os ensinara a ser sábios e bons?
0: As verdadeiras joias são aqueles que agregam valor pra gente. Nossos filhos, nossa família. Essas são as verdadeiras joias e tudo aquilo que vivemos juntos. Até porque, como digo sempre, caixão não tem gaveta. E dois momentos de nossa vida são emblemáticos. Quando nascemos, não trazemos nada. E quando deixamos esse mundo, nem a roupa escolhemos, não levamos nada. Aproveite esse intervalo, seja feliz, aproveite da vida. Até porque tudo passa. E as verdadeiras joias estão ao seu lado, compartilhando de conhecimentos, de bons e até maus momentos, que são aprendizados em nossa vida. Vamos refletir a respeito?

0: 9:18, show da manhã, show de alegria em seu rádio. Vamos agora ao segundo bloco da notícia do mundo dos famosos, o Tititi da Fama, o Fofocando.
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2: Fala, meus amores, minhas amoras, tudo bem, chuchuzinho, como é que tá? Você conhece a Sara Biancolini? Muita gente não vai conhecer, né? Mas ela é a esposa do cantor Cauã, da dupla com Matheus. Matheus e Cauã. Agora sim, né? Pois é. Gente, ela surpreendeu todos os seguidores dela na madrugada de sábado ao publicar um comunicado anunciando o fim do relacionamento, do casamento dela com o Cauã. Ó, na mensagem ela pediu respeito ao momento que tá vivendo e falou sobre o puerpério, não é? Além de destacar a importância de respeito e cumplicidade. Só que, pasmem, para tudo. Pouco tempo depois, a Sara voltou às redes sociais e desmentiu a separação. Como assim, cara? Ela explicou, gente, que está há 19 dias sem dormir direito e amamentando a filha recém-nascida, a Aurora, que nasceu no dia 26 de julho. Segundo Sara, tudo começou durante uma discussão na madrugada, né? Ela contou que disse a Cauã que estava muito cansada e teria ficado irritada depois de ouvir do marido para ela parar de reclamar. A Sara afirmou que no calor do momento, gente, disse que não queria mais conversar com ele e aí foi lá e publicou o comunicado da separação, tipo assim, entendeu? Mas depois bateu aquele arrependimento, né? Ela apagou tudo e explicou que foi apenas um surto maternal de 5 minutos. Sara e Cauã estão juntos há anos, né? E são pais de 4 filhos. A Sofia, de 12, o Bernardo de 10, o Arthur, que tem 6, e a pequena Aurora, agora recém-nascida. É... Divórcio durou menos do que uma madrugada. Pelo menos, segundo a própria Sara, o casamento continua de pé. Hã? Imagina que situação, cara. Ela deve ter surtado, né? Tá? Para de reclamar. Homem tem mania de falar isso, né? Às vezes a mulher também fala, né? E ela se sentiu ofendida e falou: agora eu cabo tudo na internet. Colocou na internet que não tava mais casada. E aí depois deve ter se arrependido, né? Que respira, mulher! Essa rede social, hein, gente? Que coisa, hein? Ai, ai, ai. Bom, e o nosso Fofocando vai falar de casamento no próximo bloco. A gente vai falar do casamento do Eliezer e a Vitube. Os ex-BBBs casaram, gente. Casaram em São Paulo. Festa luxuosa, né? Agora, um detalhe chamou atenção nesse casamento. Eu conto daqui a pouco. Ah, vamos ser curioso. Espera aí. Vai curtindo a melhor programação do Brasil. E a gente volta daqui a pouco. Tá, Chuchu? Continua com a gente aí.
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0: 9h26, vamos agora ao segundo bloco dos horóscopos do dia de hoje.
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2: Agora, as previsões para Câncer, Leão e Virgem. Signo de Câncer.
1: Nascidos entre 22 de junho a 22 de julho.
3: Câncer, hoje você pode perceber que estava dando importância demais para uma situação pequena. No amor, deixe o clima mais leve e aproveite a companhia do crush sem criar expectativas. Nos estudos, começar por aquilo que você mais gosta pode aumentar sua motivação.
2: Signo de Leão.
1: Nascidos entre 23 de julho a 22 de agosto.
3: Leão, a segunda-feira pode colocar você diante de uma escolha que exige mais maturidade. Na paquera, seu jeito confiante chama a atenção, mas um pouco de mistério pode deixar tudo mais interessante. Na escola, não subestime uma atividade simples, pois ela pode render bons resultados.
2: Signo de Virgem.
1: Nascidos entre 23 de agosto a 22 de setembro.
3: Virgem, o dia pede menos perfeccionismo e mais disposição para improvisar quando necessário. No amor, uma surpresa agradável pode mudar o rumo da conversa com o crush. Nos estudos, concentre-se em uma coisa por vez para evitar perder tempo.
2: Já já voltamos com as previsões para Libra, Escorpião e Sagitário.
0: 9h28, show da manhã, show de alegria em seu rádio. Às 9h28, vamos agora atender a nossa querida ouvinte, a Cecília do Brancas Nuvens. Bom dia, Cecília, satisfação e alegria poder falar contigo, tudo bem?
4: Bom dia, bandeira, aqui é a Cecília do Brancas Nuvens. Queria pedir pra você tocar com a música do Roberto Carlos pra mim, Luz Divina. Ofereço para vocês da rádio aí e para todos os ouvintes. Deus abençoe o dia seu. Tenha um bom dia. Obrigado.
0: Gratidão pela sua audiência, pela sua mensagem. Um excelente, maravilhoso, abençoado dia para você, toda a sua família, a todos aí no Brancas Nuvens. Com essa música também, eu vou atender meu amigo Celção lá na Ceia. Bom dia, meu irmão. Que Deus abençoe sempre você e sua família. Toca aquela música para mim, que é essa, Luz Divina, que tem muito a ver com a história de vida dele. Vai para todos da SEI, a todos os amigos lá da Vilangu. Ô, Vilangu querida! Um abraço meu, Henrique Alves, a Cris, a irmã Lúcia, a todos na SEI. 9h29.
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0: 9h45. A próxima música, o próximo sucesso é pra ela, que é ouvinte nossa cedo também aqui do Show da Manhã. A Rosana, aqui do Pica-Pau. Bom dia, Rosana. Ela pede Luan Santana, Deus é muito bom. Gratidão pela sua audiência, pela sua mensagem. Um excelente, maravilhoso, abençoado dia pra você, toda a sua família. Às 9h45, música boa e de qualidade, você ouve no Show da Manhã da Campus FM.
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0: 10:09, show da manhã, show de alegria, seu rádio. Vamos agora com o terceiro bloco dos horóscopos do Dico de hoje.
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2: Agora, as previsões para Libra, Escorpião e Sagitário. Signo de Libra.
1: Nascidos entre 23 de setembro a 23 de outubro.
3: Libra, uma situação inesperada pode fazer você enxergar uma amizade de maneira diferente. No amor, seja verdadeiro sobre aquilo que deseja e não espere que o crush adivinhe. Na escola, participar mais das atividades pode ajudar você a se destacar.
2: Signo de Escorpião.
1: Nascidos entre 24 de outubro a 22 de novembro.
3: Escorpião, a segunda-feira traz uma oportunidade de deixar para trás uma preocupação que já cansou você. No amor, evite testar os sentimentos do crush e prefira atitudes sinceras. Nos estudos, seu poder de concentração estará ótimo para matérias que exigem atenção aos detalhes.
2: Signo de Sagitário.
1: Nascidos entre 23 de novembro a 22 de dezembro.
3: Sagitário, o dia favorece novidades e pode trazer um convite que você não estava esperando. Na paquera, seu bom humor será seu maior aliado para criar uma conexão diferente. Na escola, cuidado apenas para não trocar uma obrigação importante por qualquer distração.
2: Já voltamos com as previsões para Capricórnio, Aquário e Peixes.
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0: 10:11, vou atender ele, meu amigo Eduardo do Barrado. Bom dia, tudo bem?
4: Bom dia, Wander. Que guarda barrado? Eu quero pedir uma música, Peão Todo Tatuado. Que seja para todos os ouvintes. Campos é felicidade.
0: Gratidão pela sua audiência, pela sua mensagem. Um excelente, maravilhoso, abençoado dia para você e toda a sua família. Cícero Roberto, repórter do povo. Gostou da rapariga, cedo, Cícero? Oxe,
5: meu Deus, eu até gravei pra minha filha com meu neto.
0: Raparigas, hein?
5: O João tava lá na Paraíba assim, o João dançando com o neto. Começou a andar.
0: Fala aqui pros nossos ouvintes. Pera aí. Vamos fazer o negócio direito.
5: Eu vou contar a história pro Wander aqui. Vamos lá.
0: Pera aí. Vamos fazer o negócio direito. Bom dia, Cícero.
5: Bom dia, Wander. Bom dia, ouvintes. Olha, o Wander tocando hoje o filho do piseiro, né? Aí o que acontece? Aí eu tava de vídeo com a minha filha e meu neto. Meu neto começou a andar, né? Que é o João. E tem uma coisa, rapaz, não é que o João dançando? E o João pensa que não. Ela fica ouvindo lá também, né? Ela fica ouvindo, né? Quanto a rádio dela lá do Tropical Park não vai para o ar, que, gente, a rádio para ir para o ar é assim, né? É, Wander, vamos dizer assim, Wander, antes de ser secretário, Wander foi comunicador de rádio também. A rádio tem umas regras, aí por trás, né? Por trás tem um órgão de fiscalizador chamado Anatel. Essa Anatel, ela vai. O Ministério dá, né? É um exemplo. O governo federal, ele tem a planilha do governo federal, tem a planilha estadual e tem a municipal. Cada planilha no seu devido lugar. E nós, na cidade, como a rádio comunitária, comunicadores, a gente somos um fiscalizador do órgão federal, né? Nós somos um comunicador que devemos estar junto à comunidade, junto aos órgãos. Todo mundo sabe, né, Wander? O primeiro órgão é o executivo, segundo legislativo, terceiro judiciário, e nós somos o quarto poder, né? Nós estamos junto com a comunidade, nós sabemos do sapato aperta, e por isso aquilo. Quando a gente leva uma informação, tipo, tem uma informação que vai agora para o ar, que o Fundo Social vai estar aqui no bairro, né, do dia 20. Depois, o governo vai estar na Vila Albertina, com aquela participação das secretarias junto aos munícipes. Nós levamos para a população as informações, né? Nós dizemos à população onde que está, o que é certo, o que é correto. Do outro lado, a gente também traz notícia. Tipo, o Wander aqui tem a notícia de uma da área que Wander manja muito, né? É vento, tempestade, chuva, buraco no asfalto, né? Rua sem saída. Wander entende, porque Wander quantos anos ficou aí. Aí tem o outro lado, bom também, que é o rádio.
6: Esse é o lado melhor de todos. É você pedir a música e tocar a música, sabe Deus onde vai parar a música. E essa música do filho do Piseiro lá, você viu que tomou conta do país, né?
5: Sim.
6: Foi no Ratinho. E a dança dele? Você consegue fazer aquela dança
0: não,
6: dele?
0: Não consigo. Ele isso aí é pra você.
5: Dá aquele dois pulinhos, bate três vezes na barriga e uma no pé.
0: Eu vou dizer pra você, esse negócio de fazer essas dancinhas, tem algumas pessoas que fazem. É você, o Tioquinho.
5: O Tioquinho faz também? O
0: Tioquinho faz.
5: Eu tive no Tioquinho sábado.
0: O Di Saveiro.
5: Ah, você quer saber? Com o Di Saveiro agora tá. É, o Palmeiras mudou o uniforme agora, né?
0: Não tô sabendo.
5: Meu sogro vai bater em mim. Palmeiras, né? Disseram que a blusa do Palmeiras agora vai ter uma faixa rosa e uma amarela.
0: Por quê?
5: Porque ele vai ganhar de novo.
0: Ah. Ei.
5: Vai ganhar de novo. 3-0 do São Paulo, que eu sou São Paulino.
0: Ai, meu Deus.
5: Olha, o São Paulo não tem a branco e a faixa preta? Pronto, o Palmeiras agora vai ter uma amarela e uma rosa.
0: Ei, Di Saveiro, hein?
5: Ô Di, prepara aí aquele bolinho de camarão. Tem aí já, Di, o bolinho de camarão? Eu vou dar essa dica também lá pro bar do Alemão.
0: Sim.
5: Ô, Alemão, o bolinho de camarão tá faltando. Já tem o de queijo, ó, não tem aí em você. Não tem mais nem no Boteco Itapeva. Rapaz, será que eu vou ter que montar uma lanchonete popular na cidade pra poder chamar os meus amigos, donos de bar, pra ir lá degostar comigo? Aí eu vou abrir só no domingo, porque no domingo tá todo mundo fechado, né? Você viu, né?
0: Pior, é verdade.
5: Olha, gente, no domingo...
0: Mas o Di Saveiro abre de domingo. Ele abre das 9h às 1h. Daí abre. O que ele arrecada, ele paga almoço pros amigos.
5: É verdade?
0: É verdade.
5: Ô Di Saveiro, ó, então você nos ajuda que eu vou te ajudar. A gente vamos estar aí no MR fazendo um trabalho junto com o Maju. Aí a gente precisa divulgar. Porque, gente, o que tem de gente perguntando pro Juninho aqui no programa, domingo, onde tem uma lanchonete popular. Porque, ó, Daniel Sorveteria e lanchonete no domingo fechado. Di Saveiro fechado. Né? Não, Di Saveiro tá abrindo, né? Aí nós temos também o Bar do Alemão é famoso demais, né? São anos de estrada. Falando isso, o Alemão tá me devendo uma pinga daquela 51 de 1903, né? Pra gente tomar com água de coco. Já virou água de coco. Mas, gente, vamos lá. Vamos aqui, não vamos esticar muito. O Vandy vai tocar agora.
0: O peão todo tatuado. O pedido lá do Eduardo do Barrado.
5: Ô, povo do Barrado. Aí. Olha, e depois você toca aí o filho do Piseiro?
0: Vou tocar,
5: sábado,
0: com certeza.
5: Me pediram, sábado eu vou ver se eu boto o Fabinho lá, o Fabinho do Piseiro. É o menino, ó, ele é predeiro. Imagina, ele já tá no mesmo caminho, ele é predeiro. Eu vou tentar trazer ele aqui. É que ele é predeiro, viu, gente? Ó, o Fabinho do Piseiro, ele é predeiro. Né? E ele tem uma fama de vaqueiro, que os parentes, o pai dele lá pra Banda do Norte, do Ceará, é vaqueiro. Né? Por isso que eu chamo ele de vaqueiro. Eu vou tentar trazer ele aqui no show da manhã uma hora, pedir lá pro pessoal lá da construtora, pra deixar ele vir aqui no show da manhã com o Vander. Né? Ou à tarde, tá aqui no show da manhã com o Vander. Daqui a pouco aí o Vander vai trocar aí o filho do Piseiro, Vucu Vucu. Olha,
0: essa é nova, essa não tem não, vou tocar daqui a pouco.
5: O homem balançou as estruturas no rodeio em Pindamonhangaba, hein? Balançou as estruturas numa noite única. Ele apresentou 3 shows, um em São Paulo, lotado, gente, lotado, lotado, lotado. E olha, muitas pessoas imaginam, é o sertanejo do Piseiro. Ele, o filho do Piseiro, ele não cantava isso aí, ele cantava junto com o pai dele, né, na serviço da zona rural lá do Nordeste. Se vocês verem a história dele, o que é que cantava? Ele é apaixonado por Bruno e Marrone. Você não imagina vendo ele cantando junto com o pai Bruno e Marrone. E do Bruno e Marrone ficaram chamando ele, porque o pai dele chama filho, e ficou filho pra lá, filho pra cá, tornou aí esse fenômeno que em Pindamonhangaba, gente, mas sacudiu a galera no encerramento do rodeio lá, hein? Meu Deus do céu, que maravilha, né? Pra nós é gratificante. E esse mês aí, que aqui em Campo do Jordão também, nós tem aí o festival, que eu vou conversar com o pessoal da cultura, vou conversar com o Caê, vou conversar com todo mundo, com nossos nobres vereadores, né, que foi o nosso querido Tião César aí, que fez aí com a rapaziada a lei aí. Nós vamos pedir aí o apoio, pedir as verbas, pedir ajuda para o ano que vem, se Deus quiser, nós levar público novamente aí o festival daquele jeito, aberto ao público, com toda a segurança para a nossa população. Vamos lá, Vandy. Quem vai agora direto pro bairro do Barrado? Ô, longe, hein?
0: É longe, longe, hein? Rapaz.
5: Aqui no bairro do Barrado, né? Você viu que ele bota a foto dele lá, uma pessoa também, que é um menino muito especial para nós, que há anos ele veio aqui, né? Trazer ele aqui no show da manhã. Ele é fã de todo mundo, a gente. O bairro do Barrado, se você quiser saber notícia do bairro do Barrado, você fala com quem?
0: Eduardo
5: do Barrado. Eduardo. Já tá até Barrado. Ô, Eduardo, você não quer ser nosso próximo candidato, não, Eduardo? Você não quer aí ser candidato, não? Você que escolhe. Se você quiser ser aí presidente, governador, deputado, prefeito, nós apoia você, viu?
0: É isso aí. Vamos lá, então. 10h19.
5: Bora lá?
0: Vamos lá. Pião todo tatuado, Geninho e Mariana Fagundes.
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0: Mariana Fagundes! 10h21, show da manhã, show de alegria, seu rádio. 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E uma novidade pra você, que é ouvinte do show da manhã da Campus FM. 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

0: 10h27, show da manhã, show de alegria, seu rádio. Eu vou atender agora a Selma. Bom dia, Selma. Gostaria de pedir uma música do Gustavo Lima, Retrovisor, oferece para a amiga Elane Marcondes, para a irmã Benê, para os filhos Jean, Aleph, Luan e Rayan. Obrigado, eu que agradeço pela sua audiência, pelo seu carinho, pela sua mensagem. Um excelente, maravilhoso, abençoado dia para você e toda a sua família. Às 10h28, música boa e de qualidade, você ouve no Show da Manhã, da Campus FM. Gustavo Lima, Retrovisor.
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1: 10h31, eu vou atender ele. Pra mim, na minha opinião, o melhor motorista da cidade. Motorista homem, né? Porque temos já mulheres também na direção desses coletivos, do transporte coletivo. E ele é o cara que faz a diferença. Meu amigo Daniel Passos, fala, meu irmão. Bom dia, tudo bem?
2: Bom dia, meu amigo Vander Vieira. Daniel Passos na área. Segunda-feira, bora começar a nossa semana com a presença de Deus em nossa vida. Que Deus nos abençoe mais uma semana. O Vander, toca uma música pra nós aí. Pedro, Paulo e Alex, República Pingaiada. Ofereci pro meu amigo Kiko, Patrício e a todos os amigos do bairro de Saveiro. Ô, de Saveiro, o que aconteceu com o Palmeiras ontem? Ontem não, né? Sábado. Ótimo dia a todos aí.
1: Gozado, ninguém falou do Palmeiras hoje, né? É, a situação tá feia, hein? Dias difíceis. Flamengo tá encostando. Ô, de Saveiro, tá tudo bem aí? Às 10h32, vai pro meu amigo Patrício Ribeiro, Kiko. E pra todos aqueles que curtem uma branquinha, Pedro, Paulo e Alex, República Pingaiada, 10h33.
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0: 10h38, show da manhã, show de alegria em seu rádio. 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

10h48, show da manhã, show de alegria, meu rádio, no seu rádio, né? Eu vou atender agora a Maria Raimunda. Bom dia, Maria Raimunda. Ela deseja ouvir um louvor. Tá ligadinha lá pelo Facebook, ligadinha como outros ouvintes, Pedro Iglesias, Helene Marcondes, a Cleusa Januário. Gratidão pela audiência de vocês. A Viviane, aqui do Brancas Nuvens. Bom dia, Viviane. Vamos de louvor, vamos de Davi Sasser. Tudo posso em Deus, com certeza. Com ele todas as coisas. 10h48.

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1: Dez e cinquenta e oito, show da manhã, show de alegria no seu rádio. Tempo passa depressa demais, né? Parece que 4 horas é uma eternidade, que nada. Por isso, seja feliz, aproveite de sua vida. Está de folga, aproveite esse dia maravilhoso, lindo e abençoado. Está trabalhando, agradeça a Deus pela possibilidade de estarmos sempre ligadinhos. Um abraço a todos os ouvintes aqui do Brancas Nuvens, Pica-Pau. Sempre ligadinhos no show da manhã. Às vezes eu saio aqui do ar, ao vivo, e vou ouvindo rádio, né, no carro, mas também estou ouvindo que os nossos ouvintes estão sempre ligadinhos. Gratidão a todos! 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

0: 11:08, vamos agora ao último bloco da notícia do mundo dos famosos, Tititi da Fama, Fofocando.
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2: Fala, meus amores, minhas amoras, tudo bem, chuchuzinho, como é que tá? Joia, vamos lá, porque tem notícia do mundo dos famosos, última edição desta delícia de segunda-feira. A gente vai falar do casamento do DaviTube e do Eliezer, né? Eles se casaram no final de semana, no sábado, uma cerimônia ao ar livre, lá na fazenda, em Porto Feliz, no interior de São Paulo. Bom, e um detalhe, gente, chamou bastante atenção, né? Enquanto o Eliezer entrou no altar acompanhado da mãe, a Vitube caminhou sozinha. E aí já viu, né? A ausência do pai, o Fabiano de Moraes, acabou sendo notada porque os dois tiveram uma briga pública lá em 2024 e chegaram a romper a relação. Na época, a Vi contou que a convivência com o pai sempre foi complicada e afirmou que não queria mais contato com ele, né? Porém, como eu digo, né? A gente fala demais, vai rede social. Tudo é rede social, né? Aí depois se arrepende. Os dois deram sinais de reaproximação depois. É pai, né, gente? Bom, em abril de 2025, a influenciadora chegou a revelar que havia almoçado com o pai e outros familiares. O Fabiano também chegou a dizer nas redes sociais que iria ao casamento da filha, mas não publicou registros da cerimônia. Pelo menos até a gravação aqui da nossa reportagem, né? Da nossa matéria. Não sei se ele publicou agora, dá uma olhada aí na rede social dele. Bom, a Vi, ela viveu, né? Um grande dia ao lado do Eliezer, de familiares e amigos famosos. Para a cerimônia, ela escolheu um vestido sem alças, com saia volumosa, né? Em detalhes que lembravam aí pétalas de flores. A filha do casal, a Lua, também entrou como noivinha, usando um look combinado com o da mãe. Eliezer apostou em um terno marrom e combinou o visual com o filho, Ravi. Ou seja, teve casamento, teve luxo, teve famosos e teve também um detalhe familiar que não passou despercebido, né? A falta do pai na hora de entrar com a noiva. Isso é clássico do casamento, né? Não rolou não, viu? Será que tá brigado? Será que ele não foi? Se você foi no casamento, conta pra gente aí, tá bom? E o nosso Fofocando, gente, fica por aqui. Ó, eu volto, tá? Amanhã, amanhã no mesmo horário, aqui na nossa rádio. Muito obrigado pelo carinho. Vai, continua aí com a gente, tá? Porque a programação é top, viu, chuchu? Até amanhã, tchau.
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0: 11:11, hora dobrada, vou atender agora a Ana Bacana, lá da Vila Britânia. Bom dia, Ana, satisfação de alegria poder falar contigo.
3: Oi, Ivan, tudo bem? Toca uma música minha do Guilherme Silva, vai pro Grande Taxista, pra Luísa, Nair. Pra todo mundo que gosta da música. Vai pra Ana, Exaltina. Pra todo mundo que gosta da música. Oi, Ivan, tudo bem? Aqui é Ana, toca pra mim a música, tô ligadinho, ouvindo.
0: Gratidão pela sua audiência, pela sua mensagem. Um abraço a você, o Quirino, a toda a sua família. Vamos de Barquinha de Ouro, Guilherme Silva, 11 e 12.

0: Show da manhã, show de alegria, seu rádio. Eu vou atender agora a nossa ouvinte, tá sempre ligadinha aqui também. A Viviane aqui, Brancas Nuvens. Ótimo dia, prazer em falar contigo. Tudo bem, como vai? Ótimo dia!
1: Bom dia, Wander. É um ótimo dia, que Deus abençoe, que Deus fortaleça você e a sua mãezinha. É, gostaria de que você mandasse escolhe uma música aí para o meu irmão Luciano Nório, que hoje está completando o aniversário. Manda um abraço para o Choquinho e para todos lá do Bar do Alemão. Muito obrigado, que Deus te abençoe.
0: Ô Luciano Nório, parabéns! Feliz aniversário, muita saúde, paz, prosperidade, alegrias. Que Deus o abençoe grandemente, uma ótima abençoada segunda-feira. A você e toda a sua família, meu irmão. Às 11h15, vamos. Nenhum de nós sobre o tempo. Vai também pro Cláudio Borges. E a todos os ouvintes da rádio. 11h15.
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0: 11h25, daqui a pouco tem ele, João Araújo, almoçando com música. Líder de audiência das 12 às 14 horas aqui na Campus FM. Vamos agora ao último bloco dos horóscopos do Zodíaco de hoje.
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2: Agora, as previsões para Capricórnio, Aquário e Peixes. Signo de Capricórnio.
1: Nascidos entre 22 de dezembro a 20 de janeiro.
3: Capricórnio, uma pequena conquista pode devolver sua confiança logo no começo da semana. No amor, mostrar um lado mais descontraído pode aproximar você do crush. Nos estudos, aproveite o embalo para concluir algo que estava sendo adiado.
2: Signo de Aquários.
1: Nascidos entre 21 de janeiro a 20 de fevereiro.
3: Aquário, sua criatividade estará especialmente forte e pode ajudar a encontrar uma saída diferente para um problema. No amor, uma conversa fora do comum pode despertar novas possibilidades com o crush. Na escola, não tenha vergonha de fazer perguntas quando alguma coisa não estiver clara.
2: Signo de Peixes.
1: Nascidos entre 21 de fevereiro a 20 de março.
3: Peixes, a segunda-feira pede que você confie mais nas próprias decisões e menos nas opiniões alheias. No amor, uma aproximação inesperada pode mexer com seus sentimentos. Nos estudos, use sua imaginação a seu favor e transforme uma matéria difícil em um desafio divertido.
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0: Quem tem amigo igual a ele não precisa de inimigo. Assim já dizia o ditado. Meu amigo Tioquinho, fala Tioquinho, bom dia, tudo bem?
4: E aí, Wander, bom dia meu parceiro, tranquilo? Aí, toca aquela música lá pro nosso parceiro de Saveiro lá. Aquela musiquinha que ele gosta.
0: A musiquinha que ele gosta é o Não Me Chame de Cachorro, Senão Eu Mordo Sua Canela. Só que, Tioquinho, pra morder a canela do de Saveiro vai passar fome, viu, meu amigo? Rapaz, tá mais magro do que folha no vento, viu? Gratidão pela sua audiência, um abraço a você, todos os clientes aí do Bar do Alemão, a todos que estão sempre ligadinhos aí no show da manhã, um abraço também ao Alemão, um abraço meu de Saveiro, palmeirense, você que está no centro da Bernécia, curte comer aquele salgadinho frito assado, aquele café quente, aquela pizza, ou ainda aquela resenha lá no de Saveiro, ao lado da MR Estacionamentos em Abernécia. Heitor Santos!

0: 11:29. É. Sinal de Ofélia. Eu vou atender agora a Claudina lá da Vila Maria. Bom dia, Claudina. Satisfação de querer poder falar contigo. Tudo bem?
1: O que dá vã? A Piquitita. Por isso, meu marido Caruso, meu querido Pastel, pro meu querido Dércio, pro meu filho João Vitor, pra minha cunhada Dirce, pra Ana Paula, Ana da Vila Britânica, pra Maria Helena, pro Dinho e pro Rick. E pra vocês da Rádio Cão Jordão, hein, viu? E pro Cícero e pra Graça também. Deus abençoe eles também. Fica com Deus.
0: Gratidão pela sua audiência, pela sua mensagem. Um excelente, maravilhoso, abençoado dia. Pra você e toda a sua família. Vamos! Deles, do Duque Dalvan, a Piquitita.

0: Show da manhã, show de alegria no seu rádio. Eu vou atender ela, minha amiga, querida ouvinte. Sempre ligadinha também no show da manhã. A Luísa, lá do Morro do Elefante. Bom dia, Luísa, tudo bem? Como vai?
1: Oi, Wander, bom dia, tudo bem? Wander, você poderia me tocar a música Folha Seca? Eu quero mandar para a Isaltina, quero mandar para a Ana Bacana, quero mandar para a Ana Rosa, lá da Biquinha, a Kika, quero mandar para a Nair do Britador, para a Fátima Veloso, quero mandar também para a Dirce e para Benedita Marques e para Benedita César, tá bom? Um abraço para você, tudo de bom, uma ótima semana. Que Deus abençoe muito você, tá bom? E para sua mãezinha também, a dona Cida. Wander, ótimo dia. Tchau, tchau. É para minha amiga também, a Maria Helena aí do Santa Cruz, tá bom? E a Elaine Marcondes.
0: Gratidão pela sua audiência, pela sua mensagem. Um excelente, maravilhoso, abençoado dia. Vamos, Amado Batista. Folha Seca.

11:37. 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

0: 11h47, eu vou atender agora a nossa ouvinte, a Dona Vera Bueno. Bom dia, Dona Vera. Satisfação de alegria poder falar com a senhora, tudo bem?
1: Bom dia, seu Wander. Graças a Deus, mais um dia o senhor nos concede, né? Que é a Dona Vera do Floresta Negra. Eu gostaria, se for possível, né? Me motive muita alegria, mais um ano, né? Aniversário do meu netinho Davizinho. Que Deus abençoe muito ele, toda a família, em modo geral, dando os parabéns para ele, né? E que Deus continue abençoando ele, os pais, né? E mais a Deus, né? Mais um ano de vida. Né? E eu agradeço muito a Deus por todos meus netinhos, meus filhos, a minha família, né? Que nós amamos muito o Davizinho. Todos os meus netos, né? E então foi possível tocar uma música para ele, né? Paulo Sérgio. Uma música dele, muito bonita. Que fala, meu filho, né? Deus abençoe, filho. Eu acho que é essa música mesmo. Tá bom, mano? E também gostei muito da história hoje, né? Especial pra gente e nossa família, né? Muito especial mesmo, toda a nossa família, né? Em primeiro lugar. Então, um abraço, viu? Tô aqui pra fazer meus afazeres e ouvindo, viu? Um bom dia.
0: Parabéns, aniversariante do dia! Muita saúde, paz e prosperidade, que Deus abençoe grandemente. Que esse novo ciclo que se inicia hoje seja de muitas alegrias, saúde. Vamos de Paulo Sérgio Rodrigo. Quero ver você feliz. 11h49.

0: Show da manhã, show de alegria, seu rádio. Vou atender ele, meu amigo, meu irmão, Paquinha. Ô, meu irmão, bom dia, tudo bem?
1: Rolando, beleza? Bom dia. Paquinha, Vila Air. Gostaria de ouvir a música aí com João Paulo Daniel, Os Olhos Verdes. Paquinha da obra.
0: Gratidão pela sua audiência, pela sua mensagem. Excelente, maravilhoso, abençoado dia. João Paulo e Daniel, Olhos Verdes.

0: Show da manhã, show de alegria, seu rádio. A última de hoje, minha amiga Lúcia Maria, sempre ligadinha no show da manhã. Bom dia, Lúcia, satisfação, alegria poder falar contigo. Tudo bem?
1: Oi, bom dia, meu amigo Wander Vieira. Tudo bem com você, meu amigo? Como você está, meu amigo? Segundou, mais uma semana pra nós, né, amigo? Vamos começar mais uma. Que, você pode tocar a música Na Hora H com a Zezé de Camargo e Luciano? Quero oferecer para todos os ouvintes da Campus FM. Quero desejar para você um bom dia, um bom trabalho. Que Deus te abençoe grandemente, meu amigo. Você tenha uma linda, maravilhosa semana. Muito, muito abençoada. Que Deus te abençoe grandemente. Campus FM, sucesso à cidade. Tchau, obrigado.
0: Gratidão pela sua audiência, pela sua mensagem. Um excelente, maravilhoso, abençoado dia para você, toda a sua família. Vamos de música boa e de qualidade. Vamos de Zezé de Camargo e Luciano, Na Hora H.

Minutos do show da manhã, desta iluminada, abençoada, protegida, hoje, segunda-feira, 17 de agosto de 2023. 17 de agosto de 2026, está passando depressa demais, aproveite o seu dia, que a sua tarde seja iluminada, abençoada, protegida, muita saúde, paz, prosperidade. O seu dia, que a sua tarde seja iluminada, abençoada, protegida.

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Começa agora na Campus FM, Almoçando com Música. Eu sou João Araújo. Boa tarde, Campos do Jordão. Boa tarde a você, minha querida dona de casa. A você, meus queridos faxineiros e faxineiras. A vocês, jardineiros e jardineiras. A você aí, olha, motorista de táxi, motorista de aplicativo. Eu, João Araújo, e Almoçando com Música, juntinho de vocês.

Boa tarde a você, minha querida! É, meus queridos aí do Vale do Paraíba, Serra da Mantiqueira, sul de Minas! Boa tarde! Boa tarde a você, lojistas e comerciantes da cidade de Campos do Jordão e de todas as cidades vizinhas. Eu, João Araújo, juntinho de você com este lindo programa, Almoçando com Música, na Campos FM 104.9.

É, meus queridos, João Araújo, juntinho de você nesta segunda-feira, dia 17 de agosto de 2026, 12 horas e 5 minutos. Eu agradeço a cada um de vocês pela audiência. Muito, muito obrigado pelas mensagens enviadas a este locutor que vos fala, João Araújo. E olha, 996350367, este é o nosso WhatsApp. Estou no aguardo da sua mensagem, do seu pedido de canção, músicas, músicas dos anos 60, 70, 80, 90, músicas para acalentar o teu coração neste dia gostoso em Campos do Jordão. Por isso, eu digo boa tarde, Brasil!

Boa tarde, Ana Maria. Ana Maria de Souza já mandando mensagem pra nós, não é verdade? Um grande abraço pra você, Ana Maria. Olha, deixa eu também mandar um grande abraço a todo o pessoal lá do Sakura Home, dos Amigos em Ação, da Cozinha Solidária. Um grande abraço a todos vocês. Estivemos lá ontem, não é? Num evento maravilhoso, o último dia da festa da Cerejeira de Campos do Jordão. Meus queridos, mas foi um sucesso maravilhoso. Estávamos lá todos juntos: Joaquina, Fernando, Douglas, Daniel, Cidinha, João Araújo, muitos outros. Nosso Deus do céu, nós estávamos lá com uma equipe maravilhosa. E olha, obrigado a você, jordanense, que compareceu nesse evento, que foi um evento maravilhoso. Por isso, eu, João Araújo, e a Campus FM, com a Unçando com Música, agradecemos a todos vocês e mandamos um abraço a toda a diretoria, a toda a diretoria lá do Sakura Home. Um grande abraço a vocês.

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0: É, meus queridos, boa tarde, Brasil, boa tarde, nosso querido mundo. Por quê? Porque almoçando com música, chegando nos quatro continentes, eu quero mandar um abraço muito, muito especial a um grupo espetacular, ao grupo Pichote. É, meus queridos, o grupo Pichote, sabe por quê? O grupo Pichote mandou uma mensagem pro João Araújo, olha só que maravilha! Então eu quero convidar você, pra você ouvir comigo esta mensagem que eles mandaram aqui pra nós. Olha só, escuta, escuta comigo!
1: Alô, ouvintes, aqui quem tá falando é o Pichote. Nós também estamos ligadinho aqui no Almoçando com Música. Nosso amigo João Araújo.
0: É, meus queridos, muito obrigado, obrigado pela mensagem, um grande abraço a todos vocês. É, o Pichote esteve aqui semana passada, passada, fazendo a filmagem ali no Morro do Elefante, não é verdade? Ali no espaço lá em cima, que ficou muito legal. E olha, eles deixaram um lembrete pra João Araújo e pra toda Campos do Jordão e Brasil aí, olha, Pichote também agora curtindo o Almoçando com Música. Oh, coisa boa, maravilha, não é verdade? Então vamos lá, olha, chegou uma mensagem aqui pra mim, vamos ouvir comigo? Porque, olha, ultimamente tem chegado tanta mensagem, mas tanta mensagem que eu não posso demorar muito, não é verdade? Vamos lá, ouçam comigo, por gentileza.
2: Oi, João, tudo bem?
0: Eu tô, e você?
2: Eu gosto muito das músicas dos 80. Vai Pequenino Taxista, Panaí, Cris. E pra todo mundo que gosta dessa música, tô ligadinho no ouvido. E pra Fia, lá do Davi Sadico, uma amiga minha.
0: Tá certo. A Fia.
2: Tá ouvindo o seu programa, subindo, saia ouvindo.
0: Ah, muito obrigado, Ana Maria. Ana Maria sempre com um carinho maravilhoso, não é verdade, pra nós? Olha só, Ana Maria, então agora você pediu essa linda canção e nós todos aqui vamos ouvir esta música, este grande sucesso, às 12 horas e 17 minutos. Por isso, eu digo boa tarde, Brasil.
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3: 12:24.
4: É a Campos FM juntinho de você aqui em Campos do Jordão e em toda a região do nosso país e do mundo. Por quê? Porque Almoçando com Música chega até os quatro continentes do nosso mundão. Olha que maravilha, gente! É, eu quero mandar um grande abraço para o Cláudio, é, o Cláudio lá do Salão das Panelas, é. Gente, eu falei pra você, né, e eu tô fazendo esse bate-papo aqui do Cláudio, porque tem tanta gente que me pergunta, João, aonde que corta a panela? 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Almoçando com Música, vai tocar agora uma música de 1985, é, Chora Coração, isso mesmo, Divando.

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1: É, meus queridos, é Almoçando com Música. E olha só, recebi aqui uma mensagem maravilhosa em texto, do qual eu vou ler para vocês. É isso mesmo, meus queridos. É lá da Viviane. Viviane, um grande abraço, um ótimo dia para você e para toda a sua família. Ela diz assim: oi, João, boa tarde. Tenha um excelente dia. Ah, ela replicou a mensagem da semana passada, da sexta-feira, tem um final de semana. Isso. É, você pode tocar, por favor, Amor Não Pode Acabar com Cassiana e Jairo. Ah, muito bem, ofereço a você, a sua família, ao Cláudio Borges e a sua família, meus filhos, a Kellen, a Cassie, o Kilber, a tia Camila e a vovó Lili. E eu oro por todos nós. Amém. Isso mesmo. Tenha um excelente final de semana, Patativa. Muito obrigado. Ah, Luciano Honório também. Por favor, manda um parabéns para o Luciano Honório. Parabéns, Luciano Honório. Um grande abraço para você, meu querido. Que Deus lhe abençoe ricamente, viu? E a Vivian pediu e nós vamos todos juntos ouvir este lindo, lindo Cassiane e Jairinho. O tempo não pode apagar.

meus queridos, uma bela canção, não é verdade? Um grande abraço, abraço especial para todos vocês. É isso aí, meus queridos, um grande abraço a todos vocês que estão aí ligadinho na Campus FM 104.9. Por isso, eu, João Araújo, digo pra você, boa tarde, meus queridos. Boa tarde a cada um de vocês. Olha, 996350367, este é o WhatsApp da Campus FM. Mande a sua mensagem e participe conosco, porque almoçando com música, sempre juntinho de você.

meus queridos, que música relaxante para este momento no horário do almoço. Que coisa maravilhosa! Você sentadinho aí ao lado daquela pessoa que você escolheu para almoçar contigo hoje. Olha que maravilha! Isso é um espetáculo! E ao mesmo tempo eu olhando para uma vista espetacular ali de sul de Minas. É, gente, porque aqui a gente faz tudo ao mesmo tempo. Eu estou em live com uma outra pessoa aqui, menino do céu, coisa de louco. Olha só, eu também quero mandar um grande abraço ao Eduardo, Eduardo Aparecido. Eduardo, um grande abraço também, tá aqui na nossa live, não é verdade? E eu quero dizer pra você o seguinte, são 12 horas e 40 minutos, almoçando com música. Vai para os nossos apoios culturais e eu já retorno contigo, que é VaptVupt, não sai daí. Tem muita coisa boa pra você hoje!

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Almoçando com música, juntinho, juntinho de você. Agora, às 12 horas e 44 minutos. Boa tarde, Brasil.

0: É, meus queridos, é a 104.9, almoçando com música, juntinho, juntinho de você. Olha só, que maravilha, não é verdade? É, deixa eu falar aqui uma coisa pra você, olha só. Ah, Maria Helena, ela me mandou uma mensagem dizendo: boa tarde, meu amigo, manda para mim, se possível, Afrodite. Ah, essa música é maravilhosa, hein? Ofereço para as minhas amigas Luísa e Claudina, Elaine, é Dirce, no Sanatório Santa Cruz. Todos vocês daí, obrigado! Um grande abraço. Olha só, Maria Helena, você pediu e agora nós vamos ouvir esta linda canção, Afrodite. É, vocês escrevem esses nomes difíceis que eu não sei ler direito, não. Eu sou que nem o ratinho, eu guardo as coisas meio ligeiro, não sabe?
1: Et avec les téléspectateurs, on vous souhaite une très bonne année.

0: Almoçando com música, juntinho, juntinho de você. É, meus queridos, e olha, olha só, eu recebi aqui mais uma mensagem que eu quero compartilhar com você, olha só, quer ver? Nosso Deus do céu, fico muito honrado com todas as mensagens que estão chegando, tá bom? Vamos ouvir?
1: Almoçando.
0: Apertei errado.
1: Barro, que eu da...
0: Oi, meu Deus do céu, João, presta atenção, João! Agora sim, agora tá correndo.
1: Fiz almoçando com música, que é a Cris,
0: oi, Cris. Tudo bem?
1: Toca uma música, um louvor pra mim, da Aline Barro.
0: Aline Barro.
1: Pra Cidadeiro, pra Benê, pra Ana Bacana, pra todos vocês,
0: certo,
1: aí da Rádio, que Deus
0: te ilumine
1: e guarde sempre. Aqui é a Cris, CDHU. Muito obrigado, meu amigo. Tamo junto.
0: Obrigado,
1: até
0: eu,
1: mais.
0: Cris. Um grande abraço pra você e toda a sua família. A Cris pediu e nós todos vamos ouvir, então, Aline Barros, Ressuscita. 12 horas e 53 minutos. Boa tarde, Brasil.

É, meus queridos, grande canção, grande louvor de Aline Barros, não é verdade? E olha só, já chegou mais uma mensagem dizendo pra mim assim: olá, oi, boa tarde, meu amigo, tudo bem com você? Gostaria que você tocasse esta música para mim, por favor, obrigado, uma ótima tarde pra você, Deus abençoe. É a Selma, é a Selma. A Selma pediu e todos nós vamos então ouvir este grande, grande sucesso. Vamos lá?

meus queridos, é, olha só pra você ver que linda canção que nós ouvimos agora, não é verdade? E olha só, meus queridos, nós vamos para os apoios culturais e eu já retorno contigo, sabe por quê? Que tem pedido por telefone, pelo WhatsApp, pela nossa live, gente, almoçando com música, mais uma vez, bombando, e eu agradeço a você pela audiência, sabe por quê? Porque se não é vocês aí do outro lado, almoçando com música, nem existiria, é, meus queridos, almoçando com música, volta já com você. Música.

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É, meus queridos, é a Campus FM, almoçando com música, juntinho de você. Olha só, um recadinho muito importante pra você. Gente, nós temos que parar de pensar que podemos fazer tudo. É, meus queridos, isso é verdade. Por quê? Tem algumas atitudes que ao invés de eu me prejudicar, eu prejudico muita gente. Mais uma vez, né? Aqui em Campos do Jordão foi detectado uma rádio clandestina com uma amperagem muito forte. É, meus queridos, você pensa que isso é brincadeira? Não, isso não é brincadeira, não. Se você não faz a regularização correta, conforme tem que ser dentro das normas legais e pela lei, você pode derrubar um avião. E não esqueça, Campos do Jordão é rota de todo lado do Nordeste. É, meus queridos, Campos do Jordão é rota de avião. E olha, não é avião pequeno, não. É avião com 200, 300 pessoas. Meus queridos, preste atenção. Se você não gosta de você, é uma coisa. Mas se você quer prejudicar outras pessoas, por favor, pense um pouquinho, porque isso dá cadeia, viu? E eu quero mandar um grande abraço, um abraço especial ao Tenente Brigadeiro do Ar, o senhor Maurício Augusto Silveira de Medeiros, ele que é aqui, o nosso comandante aqui da FAB, não é verdade, aqui de São José dos Campos, do DCTA, isso aí mesmo, o Distrito Geral, isso aí, um grande abraço, viu, para o Departamento de Ciência e Tecnologia Aeroespacial de São José dos Campos, o Tenente Brigadeiro, isso mesmo, mais uma vez eu digo, Maurício Augusto Silveira de Medeiros, um grande abraço, viu, meu querido? É isso aí, gente, não podemos brincar com a vida dos outros. E olha, agora tem um pedido muito especial aqui, uma música romântica, oferecendo ela para, conhecem Maria das Graças? É, o esposo dela, Cícero Roberto, ligou aqui e solicitou. João, uma música de Júlio Iglesias para minha esposa. Ó, é somente no Almoçando com Música, músicas para acalentar o teu coração. Me esqueci de viver. Sabe por quê, Dona Maria das Graças? Que ele só pensa na senhora.

0: Gente, o Cícero, como sempre, apaixonado, não é verdade, pela Dona Maria das Graças. Um grande abraço a este casal espetacular, um casal que eu aprendi a admirá-los de verdade. Por quê? Porque eu não só os conheço de ouvir falar, mas hoje eu os conheço de caminhar com eles. Por isso que eu falo para você que às vezes nós precisamos caminhar com uma pessoa para poder tirar dela realmente aquilo que ela é. E olha só, chegou mais uma mensagem aqui, vamos ouvir comigo.
1: Boa tarde, João.
0: Boa tarde, Jéssica.
1: Uma ótima semana para nós todos.
0: Amém.
1: Gostaria de ouvir uma música de Pabllo. Você pode colocar qualquer uma. Eu ofereço para minha vizinha, Maria das Graças.
0: Certo.
1: E meu vizinho, Cícero Roberto.
0: Ah, meu Deus do céu.
1: Fica com Deus.
0: Amém. Um grande abraço para você, Jéssica. E a Jéssica pediu, e nós vamos ouvir aqui uma grande canção de Pabllo. Porque homem não chora. Almoçando com música, às 13 horas e 14 minutos.

0: chora. É, Jéssica, homem não chora, é só pro Pablo, né? Por quê? Porque homem chora sim, homem chora, homem expõe os seus sentimentos, não é verdade, querida? Mas essa letra é muito gostosa, dá pra gente se divertir com essa música, não é verdade? Um gingado gostoso, um grande abraço, Jéssica! Olha só, e eu também aqui, olha, com mensagem chegando toda hora aqui, Ana Maria perguntando, já tocou? Já, Ana Maria, naquele mesmo instante! Tu não viste, não? Ô, minha querida, pera aí que eu vou resolver pra você. Mas olha só, chegou aqui um pedido de música agora, já faz tempo até por sinal. Vamos lá.
1: Boa tarde, João Araújo, você é a Claudina Vila Maria.
0: Oi, Claudina.
1: É a música do Ed Santana.
0: Ed Santana.
1: Levanta, Lázaro, é um milagre. Parece o meu marido Caroso, meu cunhado Pastelco, meu cunhado Derto, o meu filho João Vitor, a minha cunhada Dirce, a Ana Paula, a Ana da Bela Britânica, a Maria Helena. Pra vocês da Rádio Carlos Jordão, viu? Pro Cícero e pra Graça. Deus abençoe você, uma boa tarde pra você.
0: É, Claudina, peraí, mas você tinha pedido pra mim uma música solidão, ah, você mandou outra mensagem, né? Ah, solidão, só gratidão, quer dizer, né? Só gratidão. Então essa uma já tá aqui na ponta da agulha pra tocar pra você, tá bom, Claudina? Um grande abraço, boa tarde, Brasil.
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meus queridos, bela canção, belo louvor, Claudina, muito obrigado, minha querida. É isso mesmo, olha só, uma grande canção, só gratidão, Senhor. O louvor mais bonito que te fará chorar. Ah, é um grande, grande mensagem, isso mesmo. Olha só, eu quero agradecer a cada um de vocês e dizer para vocês que nós vamos então para os nossos apoios culturais. E eu já retorno contigo, Evapt Vult, não sai daí.

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2: 13 horas e 27 minutos. Boa tarde, Campos do Jordão. É, almoçando com música. Chegando no último bloco. Olha só, eu recebi uma mensagem aqui, olha, maravilhosa. É a Maria Eduarda. A Maria Eduarda, aqui, olha, de Brasópolis, ela diz assim: boa tarde, João Araújo. Como vai você? Eu bem, e você? Tá tudo certo por aí? É, a Maria Eduarda, lá de Brasópolis. João, gostaria de ouvir uma música de Elton John, pode ser? Olha, eu gosto desse cantor, Elton John é maravilhoso. Ofereço para o Paulo, para o Joaquim, meu filho, para a Beatriz, minha filha, para a Maria Eduarda, também minha filha, e para minha mamãe Aparecida. Quero agradecer porque o final do seu programa com a oração todos os dias me deixa mais feliz. Muito obrigado. Você pode tocar para mim? Um grande abraço para você e para todos que estão ouvindo neste momento. Ô, Maria Eduarda, muito obrigado, minha querida. Um grande abraço para você e toda a sua família. Você pediu e nós todos vamos ouvir, então, Elton John, Sacrifice. Um grande abraço para você.

0: Unidos, Elton John, com essa linda canção, não é verdade? Muito obrigado, Maria Eduarda. É, um abraço para você e toda a família. Eu também quero mandar um grande abraço, um abraço especial a todo o pessoal aqui, olha, o Juarez, Alberto, a Dona Lourdes, a Jéssica, a Angélica, Joaquim, o Benjamin, o papai do Joaquim, a mamãe do Benjamin, a Silvia Barreto, minha querida Silvia Barreto, a Joaquina, a Aninha, a Barbie, é a nossa querida Eliane Peron, não é verdade? Também a Cidinha, o Fernando Douglas e o Daniel, conheci o Daniel ontem, nossa Deus do céu, né? Daniel, um grande abraço, meu querido! Eu também quero mandar um grande abraço a Silmara, Murilo, João Pedro, Gabriel, a Dona Paula, o Reginaldo Tchucão, é, a Manu, o Kaique Pisca Pisca, o Diego Pitbull, o Cauã Mamute e o Gu, o Carreirinha, um grande abraço a todos vocês. Ah, todo o nosso pessoal aqui, olha, de Pindamonhangaba, Taubaté, Roseira Moreira César, Aparecida de Norte. É, meus queridos, isso mesmo, Aparecida do Norte, né? Também o pessoal de Guaratinguetá, São José dos Campos, São Paulo, é, Jacareí, nós pulei Jacareí aí, não pode, né? Isso mesmo, o pessoal de Jacareí tem uma audiência maravilhosa do Almoçando com Música lá em Jacareí. É, Santo Antônio do Pinhal, Sapucaí Mirim, Brasópolis, Paraisópolis, Conceição dos Ouros, Itajubá, é, Piranguinho. Ah, meus queridos, um grande abraço a todos vocês, viu? E também, eu não posso deixar de falar do pessoal aqui do Sul de Minas, aqui, é, o pessoal de Cachoeira de Minas, Congonhal, isso aí, o pessoal também de Uberlândia, Fortaleza, Natal, Maranhão, Goiás, é, Ingá da Paraíba, São Sebastião, Ilhabela, Ubatuba, um grande abraço a todos vocês, meus amigos. Olha, eu também quero agradecer muito, muito de verdade a todo o pessoal que está ligadinho comigo lá em Sapucaí Mirim, é, a Odete, né, a sua família inteira lá, a Sandra Sapeca e também a Elaine Lima lá do Lavador, é, Lavador Santa Adelaide, é minha irmã, um grande abraço, viu, ao Alexandre Banana, Elisângela, é, a Ritinha Gambá e toda a sua família, os seus, as minhas lindas sobrinhas, cada dia mais bonitas, não é verdade, a Yasmin, a Maia também, ao Cássio, é, um grande abraço a toda a minha família, em especial a mulher que me trouxe ao mundo. Mamãe, um beijo no teu coração, que Deus lhe abençoe cada dia mais ricamente, tá bom, querida? Almoçando com Música, vai agora ouvir uma grande canção, é, Placa Luminosa, mais uma vez.
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0: meus queridos, almoçando com música, chegando ao final, meus queridos. Eu quero agradecer a cada um de vocês que participaram, que mandaram mensagem e estavam junto comigo na live. É, que sequer ali, ó, ficou comigo um minutinho. Eu agradeço a vocês e eu quero mandar um abraço aqui, olha só, a Angelina, ela diz: boa tarde, João, eu amo Elton John, é só chamar que eu vou, música, isso aí. Olha só, o Alcide Santos também entrando na nossa live agora, é, meus queridos, e também a Ana acabou de mandar mensagem, a Beatriz, o Paulo, a Marcos, é, a Maria, a Ana e também ao Paulo e muitos outros nomes aqui, meus queridos. Almoçando com música vai para os nossos apoios culturais, sabe por quê? Porque estamos chegando ao final e juntos vamos meditar na palavra do Senhor. Então, vou aos apoios culturais e você que está com sua Bíblia próximo de ti, que você apanha. Por quê? Porque nós vamos então meditar na palavra do Senhor. Olha só, o Alcide Santos manda uma mensagem aqui, olha: boa tarde, parabéns, meu irmão, de coração, amigo. Obrigado, Alcide, um grande abraço para você também, viu? Almoçando com música, volta já!
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0: É, meus queridos, é a 104.9, almoçando com música juntinho com você. Thelma, Aulicino, Thelma, acaba de me mandar boa tarde também pela live. Thelma, um grande abraço. Ó, eu gostei ali que tem ali, ó, super fã. Obrigado, Thelma, um grande abraço pra você e toda a galera aí do Rotary Club, tá bom, minha querida? Um grande abraço. E olha, deixa eu falar uma coisa pra você, meus queridos. Agora está tudo liberado, né? Começou a campanha real e verdadeira. E olha, deixa eu falar pra você uma coisa, meu querido. Nós todos podemos, né? Podemos sempre, sempre melhorar. E por que que eu digo isso para você hoje, nesse dia? Nós temos tantas pessoas novas e também temos muitas pessoas que estão aí, já deu certo e estão trabalhando e fazendo algo muito bom. Mas veja só, para aquele que você fez, votou nas últimas eleições e ele está lá no poder e ele fez alguma coisa para você, fala comigo. Hã? É, meus queridos, hoje nós temos que olhar tudo isso, porque agora começa um momento, né? Um momento de todo mundo estar aí falando, pedindo, e vai todo mundo aí, vai bater na porta da sua casa, pedindo voto. E olha, presta atenção, sabe por quê? Porque aquele que fez alguma coisa, você, por favor, ajuda ele, porque nosso cara trabalhou pra caramba, não é verdade? Então, vamos fazer as coisas tudo direitinho. Agora, aquele que você votou e ele não fez nada e ainda fica falando mal dos outros, querido, muda. Muda, porque tem muita gente nova por aí. Viu, querido? É, almoçando com música agora. Vamos então para a meditação da palavra do Senhor. E você que está aí com a sua Bíblia aberta, abra para nós lá em João 3, no seu versículo 16.

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1: É, meus queridos, é a mais pura verdade. Em João 3,16, ele diz para mim e para você o seguinte: porque Deus amou o mundo de tal maneira que deu o seu Filho unigênito, para que todos aquele que nele crê não pereça, mas tenha a vida eterna. Queridos, eu creio no sacrifício de Jesus na cruz. Você crê? Eu creio que Jesus ressuscitou ao terceiro dia e está sentado à direita de Deus Pai Todo-Poderoso. Você crê? Ah, glória a Deus. Eu creio que o Senhor deixou o seu Consolador para conosco, que é o Espírito Santo de Deus, para que ele também pudesse nos orientar. Então, meus queridos, por que que eu e você temos que ficar vivendo coisas que não somos obrigados a viver? Por que que eu e você temos que ficar apontando o dedo para as pessoas, julgando as pessoas, condenando pessoas, sendo que o Deus Todo-Poderoso, o Criador de tudo isso que nós temos, ele enviou o seu Filho para morrer na cruz, para nos libertar de todos os nossos pecados e termos a vida eterna? Eu sei, meu querido, que tem hora que tem algumas pessoas que vêm para perto de você, te cutuca tanto, te machuca tanto, te ofende tanto, que você fica com uma certa ressalva da pessoa. Mas o que que vale, então, a oração que todos nós temos de cor na nossa cabeça, que é o Pai Nosso? Que ele diz: não nos deixeis cair em tentação, perdoai aqueles que nos ofendem e não nos deixeis cair em tentação. Ele não fala isso na oração? E você ora isso, você fala isso e você executa isso? Todos vocês sabem, né, que eu passei aí há um tempo atrás aí uma tentativa de homicídio. Tentaram me matar. E posso dizer para você, não tem um pingo de mágoa no meu coração devido a esta pessoa. Mas cada coisa no seu devido lugar. Fez errado, vai pagar pelo erro que fez. Mas o meu coração tem que estar aberto e livre para simplesmente ter dentro de mim o Espírito Santo de Deus, o Pai Todo-Poderoso, a Trindade diante de mim, para que eu possa seguir adiante cada dia mais. Então, queridos, vamos orar. Vamos orar para que a gente possa aprender a estar assim todo o tempo. Não é verdade? Pai, em nome do Senhor Jesus, a ti, papai, eu agradeço. Agradeço pela vida, agradeço pelo dia de hoje, agradeço por cada um que nos ouviu hoje, pai, que está nos ouvindo, ligados comigo nesta oração diante do teu trono. Por isso, Deus, eu declaro a tua unção, teu poder sobre cada um de nós. Eu declaro, Senhor Deus, que a tua vontade é soberana. Eu declaro, Senhor Deus, que as bênçãos do Senhor estão sobre a sua nação. Pai, em nome de Jesus, eu declaro a tua bênção sobre nós. Ele peço, papai, por estes nomes que aqui estão. Pai, em nome de Jesus, Deus, eu apresento a vida do Dito, o esposo da Verônica, o Sidney, nosso radialista, o Cláudio Borges e família, Cícero, Roberto e família, João, Emanuel e Renata, Luana, Matheus, Selma de Souza, Roseli, Dona Nair do Britador e toda a sua família, Juarez e família, Leonardo, Valdemir, Cecília e família, Emília, Luana, Casimiro, Benedita, Ana Maria, Quirino e toda a família, João, a Ana, a Maria, Maria Beatriz, o Diego, a Sabrina, o João, a Daiane, a Milena, a Maria Luísa, a Maria do Britador, Senhor Deus, e toda a família, o Jean, o Aleph, o Rian, o Marcos, o Paulo Raimundo, o Fernando, o Paulo Roberto e o Alexandre, a Elaine, a Maria Imaculada e toda a família, a Ítala, o Emerson, a Lívia, o Miguel e o Luiz Henrique, papai. Eu também peço pela família do Senhor Zatti, Silvana e família, Ana Maria, e família, Maria e Eunice e família, Marina e família, Nair e família, Vilma e família, Dona Vera Bueno e família, José Diogo, Josi, Pietro, Giza, Rosana do Almoxerifado da Prefeitura, Nair e Elê e toda a família, Dinho e família, Claudineia e família, a Claudina e família, também papai, o Enzo e toda a sua família, Jéssica Nascimento e família, a Maria Helena e família, papai, a Tati de Souza, o Sebastião, a Lívia, a Rafael, a Amanda, a Ana Sofia, a Heloísa, a Helena, a Eloá, Senhor Deus, o Davi, o João e a Fátima, a Elizabeth e toda a sua família, a Cris do CDHU e família, a Terezinha, a Fátima, a Yasmin e a Odete, lá da Ponte Nova, em Sapucaí Mirim, a papai, a Ana Paula, a vovó Dirce e todo o pessoal da família dela, papai. Também, Senhor Deus, o Pedrinho, lá em Goiás, que o Senhor abençoe cada um deles. Pai, em nome de Jesus, abre as tuas janelas do céu, derrame sobre eles, Pai, aquilo que ele precisa. Se for preciso de cura, Pai, que o Senhor envie a cura em nome de Jesus, porque nós declaramos isso. Se for libertação, que o Senhor os liberte. Se for avivamento, que o Senhor os avive em nome do Senhor Jesus, para a honra e glória do teu nome. Amém? Amém, aleluia! Olha, gente, chegou aqui um comunicado importante aqui. É, lá no alto do Capivari, lá no alto do Capivari, está desaparecido o Max. É, o Max, é, ele fugiu lá na região do alto do Capivari. E é lá da Liliana, é, a Liliane Peron, isso mesmo. Gente, se você é um poodle branco, bonitinho, pequenininho, lindo, maravilhoso, se você tiver informações, o telefone é 11 996 336724. Queridos, só se realmente você tiver informação mesmo, liga. Se você não quiser ligar, pode mandar uma mensagem aqui pro João Araújo, tá bom? Que eu estarei falando com você. É um cachorro lindo, é um poodle branco, e a Liliane está assim procurando ele de verdade, desesperada. Então nos ajude a encontrar esse cachorrinho, que aí pelo alto do Capivari afora, essa região aí, às vezes está meio desguaritado, não é verdade? Se você tiver, telefone de novo, é 11 996 336724, ou qualquer coisa, você tem o telefone da Joaquina? Pode ligar para ela também, viu, querido? Almoçando com Música chegou ao final. E eu agradeço a audiência de verdade. Olha a quantidade de mensagens que está chegando agora. Muito obrigado. Obrigado a cada um de vocês que participaram pela live. É, meus queridos, isso mesmo. Porque Almoçando com Música vai chegando ao final. E coladinho, coladinho conosco, vem quem agora? Vem o Show da Tarde com Cláudio Borges. Isso mesmo. O locutor mais alegre da região. E você não pode perder, sabe por quê? Músicas maravilhosas para você. E eu agradeço de verdade a cada um de vocês. Thelma, mais uma vez, muito obrigado. É, o Max, já falei do Max aqui, viu, querida? Já falei do Max, um grande abraço para vocês. E eu digo, se assim Deus permitir, amanhã juntos estaremos de novo, das 12 às 14 horas. Por isso eu digo, tchau, tchau e até amanhã.

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0: Ah, esse cara sou eu. Às 2h13.
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1: Duas horas, 15 minutos, 2:15. Começou. A maior festa do rádio. Eu e você juntinhos. Até as 16h com muita alegria. Deixa a tristeza de lado, hein? Bye. Bye, tristeza. Aqui é só alegria. 12996350367 é o Campus App, o WhatsApp da Campus FM, para você participar aqui juntinho comigo, juntinho com a gente, fazendo a melhor programação. Como é que você está nessa tarde, hein? Hoje, 17 de agosto de 2026. É já, né? 17 de agosto de 2026, o tempo passa, o tempo voa e a Campus FM tá cada vez mais boa. Às 2:16, abrindo com Gustavo Lima. E aí?
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Agora 2:19, 22:19. Atenção, o Max está desaparecido. Max está desaparecido. É o cãozinho, né? O cãozinho Max está desaparecido. Ele fugiu na região do Alto do Capivari, próximo à Avenida Baby Florence Gonçalves. É o Max, né? Está desaparecido, cãozinho. Eu acho que é piquinês, né? É piquinês isso aqui, ô João Araújo? É piquinês, cachorrinho branco, Max, desaparecido. Você encontrou um cachorrinho aí, né? Pequeno, branco, peludo, aí na região do Alto do Capivari. Pessoal, a família, os donos, né? Os cuidadores aí do Max, os tutores do Max, a família do Max. Estão realmente muito tristes, né? Muito tristes, porque tem gente que tem, aliás, todo mundo. Eu, por exemplo, agora não tenho animal de estimação, não tenho gato, não tenho cachorro, mas já tive muitos gatos, muitos cachorros na vida, né? Já estou com quase 60 anos, imagina, desde pequenininho, eu tive gato, tive cachorro, sempre gostei de ambos, né? Os animais, os bichinhos aí de estimação. E a gente se apega mesmo, né? E tem alguns que realmente moram no nosso coração, né? Então, às vezes tem criança que é apegada demais no animal, às vezes é uma pessoa que não tem filhos e o animal é, né, aquele companheiro, se teve filhos, os filhos já foram embora, já casaram, não sei, o animalzinho é o companheiro da casa, né? O companheiro ali de todo dia. E o Max desapareceu, né? O Max, se você encontrou, tiver qualquer informação de um cãozinho aí, próximo à Avenida Baby Florence Gonçalves, na região do Alto do Capivari, entrar em contato com Liliana através do 99633-6724, 99633-6724. Agora são 2 horas, gente, 2:21. A gente vai pro primeiro intervalo aqui do Showzão da Tarde de hoje. E já tem muito mais música boa na melhor programação. 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

0: É, agora são 2:28, 2:28. E temos uma ótima notícia, né, João Araújo? Oi, João, boa tarde.
1: Cláudio Borges, meu querido. Já acharam o cachorrinho? Opa. Tá bom, querido? Você pode anunciar aí pra mim?
0: Claro. Muito
1: obrigado a todos, porque já achamos o cachorrinho, o Max. Já que foi maravilha. Encontrado. Um grande abraço, querido.
0: Abraço, João Araújo. Encontrar o Max, né? Ótima notícia, bom demais. A gente fica feliz aí pelos donos, né? E pelo Max, que volta pra junto da sua família, das pessoas que ele ama, que ele conhece, né? Que bom. A gente já fica mais aliviado. E nosso agradecimento aí a todos que participaram aí dessa busca, compartilharam a informação de que o Max tinha desaparecido. Ô Max, se cuida agora, hein? Vê se não foge mais. São 2:29.

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0: É as 2:31, 22:31. É hora da saudade. O passado de presente para você. E quem participa pedindo a música da saudade é a Lúcia Maria. Oi, Lúcia, boa tarde.
1: Oi, boa tarde, meu amigo Cláudio Borges. Tudo bem com você, meu amigo?
0: Bem,
1: como você está?
0: Você.
1: Tudo bem?
0: Bem, graças a Deus.
1: Você pode tocar qualquer música para mim do Rock 7? Quero
0: claro.
1: Dizer para todos os ouvintes da Campus FM. Quero desejar para você uma boa tarde, um bom trabalho. Que Deus te abençoe grandemente, meu amigo. Você
0: Amém.
1: Tem uma tarde maravilhosa, muito abençoada. Uma semana também muito, muito abençoada. Campus FM, sucesso à cidade. Tchau, obrigado.
0: Às 2:31, o passado de presente pra você. Roxette, I Must Have Been Love. Deve ter sido amor.

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0: 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Roxette, deve ter sido amor. I must have been love. Atendeu a Lúcia Maria aqui no Space Club do Show da Tarde.
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0: 2h40, 20 minutinhos faltando para as 3 horas da tarde no Space Club. O passado de presente para você, Paulo Ricardo 2.
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9: 2h47.
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0: Há não sei quantos anos eu tenho essa música permanentemente no meu show. As poucas vezes que essa música não esteve no meu show, sempre muita gente disse: por que você não cantou?
1: Às 2h49, começou o Roberto Carlos Especial.
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0: Pontualmente, 3 horas. Foi o Roberto Carlos especial de hoje aqui no Showzão da Tarde. O Momento do Rei. Você ouviu aí música de 1986, 40 anos atrás. Apocalipse. Antes, Detalhes.
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2: 3 horas.

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É, agora 15 horas e 11 minutos, 15 e 11. Abrindo a segunda e última hora do showzão da tarde. Eu e você juntinhos. Aqui na melhor, 104.9. 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É o Campos Zap. WhatsApp da Campos FM. Para você fazer o seu pedido musical nesta tarde gostosa de segunda-feira. Segundou! Segunda, 17 de agosto de 2026. Vamos lá? Seguindo aqui com o show. Agora com Pedro Paulo e Alex. Se eu beber uma lata.

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2: É agora 3:19. Você ouviu aí? Tem um todo tatuado, Geninho e Mariana Fagundes. Agora Simone Mendes.

3:22, 3:22. Última desta super sequência, Simone Mendes. Direitos iguais. Rápido intervalo, já já tem muito mais música boa na melhor programação.

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1: É agora 3:28, voltamos 3:28. Participação no WhatsApp da Campus FM, deixa eu ver aqui, quem fala comigo, quem conversa comigo agora através do Campus Zap. É a Cris? Ah, é? Vamos que vamos. Cris do CDH. Oi, Cris.
2: Cláudio Borges, tudo bem com você?
1: Bem, e você?
2: Aqui é a Cris do CDH.
1: Legal,
2: Cris. Toca uma música pra mim do Tim Maia, me dê motivo, queria oferecer. Banda bacana, pra Nair do Britador, pra todas minhas amigas, meus amigos. Pra vocês aí da Rádio Deus Ilumina e Guarde Sempre.
1: Amém.
2: Aqui é a Cris do CDH. Muito obrigado, meu amigo. Tamo junto, até mais.
1: Às 3:29. Matando saudade, direto do arquivo. Tim Maia.
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São 3 horas e 34 minutos. No show da tarde a gente tem o nosso quadro Dose Dupla. Duas músicas de um mesmo cantor na sequência. E hoje, claro, a dose dupla é com ele, Tim Maia. Mais uma. Leva o som da Campus FM onde você estiver. Boa tarde, Campus.

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0: Agora, 3 horas e 49 minutos. Últimos 10 minutinhos do show hoje. Abrindo a última super sequência com Luz da Mulher.

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1: Às 3:53, 3:53. Mais uma participação. Vamos conferir quem fala comigo agora.
2: Carlos Borges, boa tarde. Que é Dona Vera.
1: Oi, Dona Vera.
2: Gostaria, né, de agradecer a Deus mais um dia.
1: Amém.
2: Foi ontem, né, aniversário do meu netinho, da vizinho.
1: Opa, que maravilha.
2: E toda a família, desejando os parabéns para ele, que Deus abençoa.
1: Amém.
2: Dando saúde, felicidade, amor, carinho, né?
1: Verdade.
2: E também só preciso tocar uma música, né? Igual começou o programa do Roberto Carlos. E aqui é uma música que fala que Deus abençoe as crianças do Brasil. Eu consigo tocar, viu?
1: Claro.
2: Então tá, boa tarde, viu? Boa tô aqui
1: tarde,
2: fazendo
1: meus afazeres
2: e ouvindo a rádio.
1: Que bom, muito obrigado.
2: Desde amanhãzinha até... Que é o fim, né, do programa.
1: Maravilha. Daqui a pouco tem o Sidney.
2: Sidney Silva.
1: Isso, Sidney Silva.
2: Um abraço,
1: daqui a pouco,
2: obrigado.
1: Né? Um abraço, querida. Valeu. Roberto Carlos.

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2: 4:04.
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Opa, 4:08, tudo bem, amigos e amigas ouvintes? Aqui chegando o seu amigo comunicador Sidney Silva para te fazer a companhia. É um prazer enorme estar junto com você e também saber que você está aí ligado, ligada, curtindo a gente nesta segunda-feira também, então, hoje, que é dia 17 de agosto. Você que faz aniversário hoje, parabéns, saúde, felicidades, muitos anos de vida, muita paz, muita luz, muita alegria, muito sucesso e muitas conquistas. Que os sonhos se realizem. Deus abençoe a todos vocês, aniversariantes. Deus abençoe também a todos nós. E aqui mais um programa Super Tarde, começando então para a gente curtir sucessos nacionais e internacionais. Vamos até às 5 da tarde. Também das 5 da tarde até 7 da noite, não percam comigo o Geração Sertaneja. É, e você ligando, interagindo, participando comigo também aqui no 996-350367, o canal A Linha do Seu Sucesso, da sua participação, da sua emoção. Então vem comigo, vem com a gente, vem ser feliz, vem. Hoje eu começo com os Barões da Pisadinha. Investe em mim, investe. 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

Muito bem, você curtiu o som aí com a Shakira, Don't Wait Up. Também Queen The Gang, Celebration. Agora são 4h20. Alô, Ricardo. Já enviou mensagem também, que logo mais eu atendo você, fica ligado aí, tá bom, Ricardo? Vou chamar agora então aqui o intervalo e já eu volto com muito mais da boa música nacional e internacional. 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
6: Muito bem, já estamos de volta, agora são 4h26 e você continua muito bem aí, curtindo o melhor da música nacional e internacional com o Sidney Silva aqui no Super Tarde. Me assistindo pela live também aqui, está o nosso amigo Ronei Silva, ele diz boa tarde, obrigado, boa tarde para você também, Ronei, na live aqui comigo também, Eduardo Aparecido lá do Barrado. Boa tarde, Eduardo. Obrigado a vocês que nos ouvem em todos os bairros aqui de Campos e toda a região, em Estúdio Minas, Vale do Paraíba, Serra da Mantiqueira. Bem-vindo sempre à nossa programação. 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E a gente continua aqui fazendo gostoso para você, tocando o que há de melhor na música nacional e internacional. Agora vamos recordar com os heróis da resistência. Só pro meu prazer. 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

Daí você curtiu o som aí com Evelyn Champagne King, Love Come Down. Também passou por aqui Bob Dylan, Lay Lady Lady. Agora são 4h40, é o melhor da música nacional e internacional, fazendo sua tarde muito mais gostosa, muito mais especial que com Sidney Silva no Super Tarde. E vou chamar aqui o intervalo e já eu volto com muito mais da boa música nacional e internacional, Super Tarde.

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1: Agora são 4h45, hein? Você está curtindo o Super Tarde com Sidney Silva. Daqui a pouco também não percam comigo Geração Sertaneja a partir das 5 horas da tarde, hein? Fiquem ligados, está quase começando, tá bom? Um abraço para Dona Lázara, ligado comigo também lá em Sapucaí Mirim, Minas Gerais, hein? Alô, Dona Lázara, tia Alzira também está lá curtindo, né? Também é, o compadre Fabinho, a comadre Cista, a Brenda também está lá ligado, alô Brenda, Thaís, alô Thaís, tio Toninha, tia Rosa, né? O André Peru, mecânico de motos. Também a nossa amiga Odete e o maridão Paulo Muniz, lá no bairro Ponte Nova, também em Sapucaí Mirim. Obrigadão pelo carinho de todos aí. Um abração para todos os mineiros. Um abraço também pro nosso amigo Toninho e a sua rainha Elizabeth, lá em Conceição dos Ouros, Minas Gerais. Alô, Toninho, alô, Elizabeth. Um abraço pro Vinícius também, que tá ligado. Alô, Vinícius. 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É, agora são 4h48. Um abraço também para as meninas lá curtindo a gente na lanchonete do Daniel, né? Exatamente. Opa, tudo bom? Lá na lanchonete do Daniel está também curtindo a gente a nossa amiga Daiane. Um abraço para a Daiane, é a Lady Dai, também a Sheila, está lá ligada. Tem também lá a nossa amiga Adriana, a Terezinha Francisca, o Daniel São Paulino, a Milena. Alô, Milena. Tá certo, a Júlia também está por lá, né? O Tesouro, um grande abraço, parabéns a toda a equipe aí da Lanchonete do Daniel na Bernécia, obrigadão pela audiência, pela companhia, tá bom? Um abraço também ao nosso amigo Guaxini, né? Tudo certinho? Bom trabalho pra vocês aí. Valeu, amigo. E vamos de música, né? Vamos de sucesso. Quem está chegando aqui pra cantar pra gente, olha aí o som da banda Blitz. Você Não Soube Me Amar. 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

0: Encerrando aqui o nosso programa Super Tarde, que volta amanhã comigo, se Deus quiser, a partir das 16h, para a gente curtir sucessos nacionais e internacionais com a participação de vocês. Tá certo? Obrigado pelo carinho com o programa Super Tarde. E fiquem ligados que já eu volto na sequência apresentando também o Geração Sertaneja, Campos FM, o sucesso da cidade. E até já.
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0: Opa, já estou de volta aqui com vocês, 5 e 8 agora. Alô, alô, muito boa tarde, compadre, comadre, rapaziada, moçada, criançada, mulherada, gente amiga, gente boa do meu coração. Começando então aqui mais um Geração Sertaneja com Sidney Silva. É um prazer imenso estar junto com você e também saber que você está aí ligado, ligada, curtindo Geração Sertaneja comigo também nesta segunda-feira, dia 17 de agosto. Olha quem faz aniversário hoje, dia 17, é o Leandro Moreira. Parabéns, Leandro. Também Adriana Harger. Parabéns, Adriana. Douglas Galvão. Parabéns, Douglas. Também Esau Suzy. Parabéns. Também Cíntia Fernandes Correia Alves. Parabéns, Cíntia. Então, parabéns a todos vocês que também fazem aniversário hoje. Saúde, felicidades, muitos anos de vida. Muita paz, muita luz, muita alegria, muito sucesso e muitas conquistas, que os sonhos se realizem. Deus abençoe a todos vocês, aniversariantes. Deus abençoe também a todos nós. O grito da galera, sapateia e bate. E você ligando, interagindo, participando comigo aqui no 996-350367, canal A Linha do Seu Sucesso, da sua participação, da sua emoção. E vamos que vamos com a galera que eu amo. Simbora, simbora, simbora. Eu começo o programa de hoje, estou atendendo aqui a participação do nosso ouvinte Ricardo. Exatamente. Aliás, até enviou um áudio aqui pra gente, né? No WhatsApp. Vamos ouvir o recado então do nosso amigo Eduardo. Boa tarde pra você. Tudo bem, meu amigo? Alô? Opa, deixa eu colocar no ponto direitinho aqui pra gente conseguir ouvi-lo, né? Vamos lá, tudo bem? Opa, não tá saindo aqui. Agora sim, vamos nessa.
1: Boa tarde, Sidney Silva.
0: Opa, esse aqui é o Eduardo Barrado, né? Vou atender o Ricardo primeiro, que já mandou aqui o áudio bem antes, tá bom, Eduardo? Daqui a pouco eu atendo você, fica ligado aí, tá certo? Tudo bem, Ricardo?
1: Boa tarde a todos os ouvintes do show com Sidney Silva. Quem fala aqui, Ricardo Zanin. Sidney, boa tarde. Eu gostaria de ouvir a música com Os Monarcas, Casamento de Doralice. Fala aqui, Ricardo Zanin. Gostaria de oferecer essa música para minha esposa, Simone Zanin, para todos os ouvintes e para a galera do sul que mora aqui na região.
0: Tá certo, obrigadão pela audiência, pela companhia, um abraço para você, para a esposa, para todos da família aí. Tá certo, meu amigo Ricardo. E também eu atendo a participação da ouvinte, é a Matilde, lá do Monte Carlo. Tudo bem, Matilde? Boa tarde.
2: Boa tarde, tudo bem? Tudo bem? Por favor, toca a minha mão do Rick Henry, filha. Um abraço, com Deus, tchau.
0: Com Deus você também, um abraço. Um abraço a todos aí do Monte Carlo ligados também comigo. Então vamos começando hoje aqui o nosso programa. Eu achei aqui hoje, ô Ricardo, essa música que você pediu, eu encontrei com o grupo Minuano. Pode ser? Então vamos curtir aí o Casamento de Doralice. Às 5 horas e 12 minutos. Vamos nessa? Cima com Milano aí, vai lá, vai!
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Aí você curtiu Rick Renner, filha, que atendeu a nossa amiga Matilde do Monte Carlo. Obrigado, Matilde. 5h20 agora, gente. Vou chamar um intervalinho, já volto atendendo mais ouvintes. Boa tarde, geração.

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1: Opa, agora são 5 horas e 25 minutos. Grande abraço a todos os ouvintes e ligados comigo também. Nesta segunda-feira, então, dia 17 de agosto, bem-vindo sempre à nossa programação, amigos e amigas ouvintes. Já vou até do Eduardo, segura aí, Eduardo. 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E agora 5 horas e 27 minutos, 5 e 27 a hora certa. A gente continua aqui fazendo gostoso para você, tocando o que é de melhor na boa moda sertaneja pra você de bandeja. Também quero mandar um abraço pra nossa amiga Cida, lá do bairro do Urtiga, ligado comigo, né? Alô, Cida, pertinho Zé da Rosa, um abração pra todos os Zé da Rosa também curtindo. A dona Jordelina tá lá ligada. Alô, Jordelina. Também as meninas lá do Pesqueiro Sol Nascente ouvindo a gente, lá está a nossa amiga Angélica, também a Emily, alô Emily, tem também lá a Diná, alô Diná, obrigadão pelo carinho, pela companhia aí, tá certo? Quem está participando agora é o nosso amigo então, Eduardo, lá do Barrado, né? Alô, Ana, segura mais um pouquinho, já que eu atendo você, tá bom? Ana Maria de Souza, curtindo. Um abraço também pra Ana Maria Antônia dos Santos, hein? Já mandou um boa tarde aqui, obrigado. Minha amiga aí, dona Ana Maria Antônia dos Santos, também ligada, obrigadão pelo carinho, tá certo? Então, vamos ouvir aqui o recado do nosso amigo, é o Eduardo, lá do Barrado. Tudo bem? Boa tarde pra você, meu amigo.
2: Boa tarde, Signe Silva. Eduardo Barrato.
1: Boa tarde.
2: Eu quero pedir uma música Cowboy Todo Tatuado. Ser para todos os ouvintes. Campos FM Santante.
1: Tá certo, obrigado pela participação do nosso amigo Eduardo. Abração para todos do Barrado. Vamos curtir então o sucesso aí com Geninho, com a participação da Mariana Fagundes. Vamos nessa? Pião todo tatuado.
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0: Cinderela, Cinderela.
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0: É, você curtiu com ela Marília Mendonça, Depré. Antes também passou por aqui Bruno Barreto, Texana 37, e Leandro Leonardo, Temporal de Amor. 5h41 agora, vou chamar um intervalinho e já a gente volta atendendo mais ouvintes, tocando sempre o que há de melhor na boa moda sertaneja. Boa tarde, geração.
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1: Opa, já estamos de volta, agora são 5 horas e 47 minutos. Um ótimo fim de tarde para vocês, uma ótima noite também que está chegando pela frente. Obrigado de coração pelo carinho, pela companhia, amigos e amigas ouvintes. Eu quero mandar um abraço também para o André, ligado comigo lá na Vila Fracalanza. Alô, André, curtindo. E a esposa dele também, a Débora, né? Alô, Débora. Lá também está a dona Luzia, mãe do André. Alô, Luzia. Também a dona Clementina está lá ligada. Alô, Clementina. Tem também lá o Natanael curtindo. Alô, Natanael. O nosso amigo Lauro e a Ana, né? Alô, Ana. Alô, Lauro. Lá também está o Rogério Pica-Pau, né, radialista, e a sua esposa Luzia e a filha Ana Júlia, e os pais do Rogério também lá curtindo, o seu Vicente e dona Maria. Alô, Maria, alô, Vicente, obrigadão pelo carinho, pela companhia de sempre aí, tá bom? Forte abraço, hein? Um abraço também para nossa amiga Sônia, ligada comigo ali no Fracalãs, aliás, ali na Vila Ferraz, né? Alô, minha amiga Sônia, grande abraço. Também a Márcia está lá ligada. Alô, Márcia, obrigadão pelo carinho de todos aí, tá bom? Opa, e agora quem está participando comigo aqui é a nossa ouvinte Ana. Ana Maria de Souza, lá da Vila Britânia. Tudo bem, Ana? Boa tarde.
2: Oi, Cid, liga. Oi. Cid, toca uma música, uma goiana, vai pro Quirinho Batista, pra Luísa, Nair, pra Valquíria, pra todo mundo que gosta muito.
1: Ok.
2: Oi, Cid, tudo bem? Aqui é a Ana.
1: Certo.
2: Tô ligadinho ouvindo seu programa.
1: Obrigado.
2: Toca pra mim, tô ligadinho ouvindo.
1: Tá certo.
2: Luísa, pra Jaque, pro Liano, Miguelzinho, pra todo mundo que gosta muito.
1: Tá certo, obrigado pela companhia, pela participação também, ok? Minha amiga Ana Maria, então vamos curtir aí com Leandro e Leonardo, vamos nessa? Mais uma aí da dupla Sucesso do Brasil, Rumo à Goiânia, Siwa.

0: de nome.
1: É, você curtiu aí Saudade Minha Terra com Chitãozinho e Chororó. Antes também ouvimos Rio Negro e Solimões, A Gente Se Entrega. Agora são 18 horas pontualmente em Campo Jordão. Um abraço para a comadre Gisele também, que está ligada hoje. Meu filhado lá, o Danilo Chinão, né? O compadre Chinão, maridão da Gi. Obrigadão pelo carinho, pela companhia de vocês também, tá bom? Daqui a pouco eu vou atender a Dona Isaltina. Olha, Isaltina, fica ligadinha já que a gente manda a moda aí. Tá certo? Vamos então ao rápido intervalo. Fiquem ligados, não saio daí que eu volto rapidinho. Boa noite, geração!

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0: bem, já estamos de volta, agora são 6:08. Boa noite, compadre, comadre, rapaziada, moçada, criançada, mulherada, gente amiga, gente boa do meu coração, curtindo aqui o Geração na melhor programação, na maior emoção. É, e vamos que vamos com a galera que eu amo. Simbora, simbora, simbora. Uma excelente noite para todos vocês, ouvintes ligados comigo também, então, nesta segunda-feira, dia 17 de agosto. Bem-vindos à nossa programação, hein? Grande abraço. Alô, Maria Helena, também já enviou aqui a mensagem. Alô, Maria Helena, segura um pouco, já que eu atendo você aí, tá bom? Fica ligadinho aí, brigadão pelo carinho também, Maria. Um abraço também pro nosso amigo Almeida, ligado comigo. Alô, Almeida, grande abraço para você, brigadão pela companhia. Também o nosso amigo Martinho. Alô, seu Martinho, curtindo, ótima noite, meu amigo. Ele falou para mim, né, lembra do Martinho da Vila, que você lembra meu nome, tá certo. É o Martinho aí, curtindo, forte abraço. Quem está participando comigo agora também é a nossa amiga Isaltina, lá da Vila Santo Antônio, tudo bem? Boa noite, Isaltina. Tudo bem?
1: Oi, Sidney.
0: Oi.
1: Tudo bem, você tá bem agora?
0: Tô melhor.
1: Melhor, Sidney.
0: Tô melhor.
1: Ô, Sidney, gostaria de ouvir uma música bem bonita, viu?
0: Certo.
1: É, oferecer pra Ana Bacana, pra Luísa, no Mundo Elefante, pro seu pai, pra você, pra Laurinha aqui da Vila Santo Antônio, que ela gosta muito da música.
0: Certo.
1: E pra todo que gosta da música aí da rádio, e pra mim ouvir também, que eu gosto da música. Pode ser com Teixeirinha. Ela se tornou freira.
0: Tá e certo,
1: feliz pra você. Sidney, tô aqui orando pra você ter saúde, pra você fazer o programa aí na rádio, vai pedir muito pra você. Eu vou fazer a oração, já por isso coloco seu nome. Não deixe de pôr seu nome, Sidney.
0: Opa, tá certo, minha amiga. Muito obrigado pelas orações aí, viu? Pelas palavras. Deus abençoe muito a senhora também e toda a família. Grande abraço a todos os moradores da Vila Santo Antônio, ligados. Ô, dona Isaltina, essa música que a senhora pediu aqui, eu vou ficar devendo pra senhora. Eu tenho música do Teixeirinha aqui, menos essa. Tá bom? Vou tocar pra senhora aqui o Teodoro Sampaio, Amando Escondido. Pode ser? Vamos nessa? 6:11 agora, simbora!

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Aí você curtiu Recordando a Romântica com Daniel, é João Paulo Daniel, Estou Apaixonado, foi para todos os apaixonados na audiência. Nós também ouvimos com César Menotti, Fabiano, Ciumenta. Daqui a pouco muito mais sucessos da boa música sertaneja, fica ligado e fica ligada, meu amigo, minha amiga, ouvintes. 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São 6h23 agora, vou chamar aqui o intervalinho, já volto com muito mais da boa moda sertaneja. Boa noite, geração!

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0: Agora são 6 horas 28 minutos, 6h28, hora certinha. Já vou atender a dona Terezinha, segurei Terezinha. Em Petrobras, confirma a descoberta de petróleo na Foz do Amazonas, no litoral do Amapá. A Petrobras confirmou então nesta segunda-feira, dia 17, a descoberta de petróleo no Poço Morfo, na bacia da Foz do Amazonas, no litoral do Amapá. A informação foi dada pela presidente da empresa, Magda Chambriard, durante uma coletiva de imprensa em Oiapoque, com a presença do presidente Luiz Inácio Lula da Silva, do PT, e de outras autoridades do governo. Com custo de US$ 1 milhão por dia, Chambriard explicou que a perfuração do poço ainda levará de 15 a 20 dias para terminar, e só então será possível mensurar o tamanho da reserva de petróleo presente na região. Nesse momento temos a descoberta, o que vai dizer quando e quanto é a continuidade dessa exploração, reiterou. Estão previstas mais 3 poços para perfuração nessa região. Além disso, há outros 5 poços em áreas adjacentes. É esse gigantesco esforço exploratório que vai nos dizer o real potencial da região, disse Chambriard. Esperamos muitos reservatórios ao longo dessa jornada, quanto mais melhor, enfatiza ela. Agora são 6h30, hora certa. Um abraço também para o nosso amigo Jorge Júlia Violeiro, ligado comigo lá em São Antônio do Pinhão. Alô, Jorge Júlia Violeiro. O papai Paulo, né? Mamãe Patrícia, grande abraço. E no Renópolis também, lá curtindo São Antônio do Pinhão, está a Doralice São Paulino. Alô, Doralice, curtindo. Também o nosso amigo Abelha, Solange. Uma oração para todos aí, tá bom? Marina também está lá. Alô, Marino, Cipó, alô, Cipó. Também o Joaquim, né? O caseiro do Dr. Renato. Alô, Joaquim. Também lá no Renópolis, é isso? Santo Antônio do Pinhal, obrigadão pela companhia de todos aí. Agora eu vou atender então a Dona Terezinha da Vila Sodipe. Alô, Dona Terezinha, um abração ao povo da Vila Sodipe também, ligados comigo. Ela pediu o Gen Giovanni. Falou também para a Neca, ligada, né? Para nossa amiga Rita, Amabile, o João Porquinho lá, o São Paulino lá no Barzinho. Também o Isaac tá lá ligado, o Jonathan. Alô, Jonathan. Um abraço para a Márcia também, que está lá ligada, tá certo? Também na mesa do Sodipe lá está o nosso amigo, o alemão da bicicleta, é o Marcelo, é sua sobrinha Agatha. Alô, Agatha, alô, Marcelo. Biju também está lá ligado, alô, Biju e família. Obrigadão pela companhia também. Então vamos curtir Gen Giovanni lá para Dona Terezinha, vamos nessa. E também vai lá para outra Terezinha, né? A mãe da Gabriela. Alô, Gabriela. Alô, Terezinha. E também a Santa. Alô, Santa. Faz de conta.
1: Meu nome.
0: Simbora.
1: Saber

0: Muito obrigada, gente.
1: E aí, você curtiu então aí com a Maraísa, 10%. Antes também foi Zezé de Camargo Luciano, Coração na Contramão, hein? 6h42, vou chamar o último intervalo aqui do programa e já eu volto com as últimas sertanejas de hoje. Fiquem ligados aí, boa noite, geração, até já. 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
1: E agora são 6h48. Estamos chegando aqui já na reta final do programa. Já vou agradecendo muito o carinho e a audiência aí dos amigos e amigas ouvintes, sempre curtindo a gente. Espero que vocês tenham gostado de me ouvir novamente, tá bom? Amanhã eu volto às 16h com o programa Super Tarde e também às 17h, né? Se Deus quiser, com mais um Geração Sertaneja. Tá certo? Conto com a audiência de vocês amanhã novamente. Desejo para vocês uma excelente noite, bons sonhos, bom descanso. Um beijo no coração de todos. Então, Sidney Silva vai ficando por aqui. Amanhã a gente volta a se falar curtindo muita música boa com a participação de vocês, tá certo? Para encerrar o programa de hoje, deixo vocês aí com a Roberta Miranda, o sucesso Vá Com Deus. Depois também tem Mato Grosso e Matias, 24 horas de amor. E ainda, Menores é Rico, Vá Pro Inferno Com Seu Amor. Obrigado, gente. Boa noite e até amanhã. Tchau.

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0: mudanças do governo federal que movimentaram o país no dia de hoje.
1: Olá, boa noite.
2: Boa noite para você que nos acompanha em todo o país.
1: Segunda-feira, 17 de agosto de 2026.
2: Vamos ao destaque do dia.
1: Petrobras confirma a existência de petróleo no litoral do Amapá.
2: Empresa seguirá com estudos para determinar a quantidade e a qualidade do óleo encontrado. Luana Karen.
3: O poço onde a Petrobras encontrou petróleo está localizado a cerca de 175 quilômetros da costa do Amapá, a uma profundidade de quase 2.900 metros.
1: Brasil registra redução de 30% nas mortes por malária em 2025 em relação ao ano anterior.
2: Foram registrados ainda 118.037 casos, 15% a menos que em 2024. Graziele Bezerra.
4: Se diagnosticada a tempo, a malária tem cura e o tratamento é eficaz.
1: E ainda, arte nas escolas.
2: Homologadas as diretrizes para o ensino na disciplina de educação básica.
1: O estudo deve ser organizado em 4 componentes: artes visuais, dança, música e teatro. Thaís Antônio.
5: De acordo com as novas diretrizes.
1: Em 4 componentes: artes visuais, dança, música e teatro. Thaís Antônio.
5: De acordo

0: Hoje, autoridades visitaram um navio sonda da empresa, embarcação adaptada para a perfuração de poços em águas profundas e ultraprofundas.
1: Com a descoberta da Petrobras da presença de petróleo em poço perfurado na margem equatorial, uma comitiva do governo federal visitou nesta segunda-feira o navio sonda da empresa. A embarcação está localizada em região de águas profundas no litoral do Amapá. De acordo com a presidente da Petrobras, Magda Chambriard, o poço começou a ser perfurado em outubro do ano passado e em mais alguns dias deve ter o trabalho de avaliação concluído.
2: Nós descobrimos óleo, né, no poço morfo, mas que até agora confirmou todas as nossas expectativas de um potencial relevante de petróleo na margem equatorial, mais especificamente no litoral do estado do Amapá. Esse poço vai acabar nos próximos, talvez, 15, 20 dias, né? Vamos ver quando é que ele acaba. Logo a seguir, nós temos que delimitar essa descoberta, ou seja, a gente tem que saber quanto é que de petróleo tem de fato nessa área, né?
1: Na semana passada, a Petrobras já havia confirmado a presença de hidrocarbonetos na região. Os hidrocarbonetos são compostos orgânicos formados exclusivamente por átomos de carbono e hidrogênio e onde são encontrados indicam presença de petróleo e gás natural. Com a exploração de novos poços, a Petrobras pretende garantir segurança energética para o futuro. Como destaca o ministro de Minas e Energia, Alexandre Silveira.
3: Que a gente possa se orgulhar de ter 90% da nossa energia elétrica limpa e renovável e 50% da matriz geral. E, portanto, nenhum brasileiro em sã consciência pode abrir mão da sua soberania e das suas riquezas naturais para poder combater miséria, combater fome e fazer desenvolvimento.
1: O poço onde a Petrobras encontrou petróleo está localizado a cerca de 175 quilômetros da costa do Amapá, a uma profundidade de quase 2.900 metros. De acordo com a Petrobras, atualmente cerca de 80% do petróleo extraído no Brasil vem do pré-sal. Essa exploração deve chegar ao pico até 2035. Indicando a necessidade de outras fontes de combustível fóssil. Reportagem Luana Karen.
4: Como deve ser o ensino de arte nas escolas? O Ministério da Educação homologou diretrizes para o ensino do componente curricular na rede de educação básica.
0: O documento estabelece que o ensino deve ser organizado em quatro eixos: artes visuais, dança, música e teatro.
4: O anúncio dessas diretrizes ocorreu hoje e a repórter Thaís Antônio acompanhou tudo e traz os detalhes ao vivo pra gente aqui no estúdio. Boa noite, Thaís.
5: Boa noite, Mariana. Boa noite, Luciano e ouvintes da Voz do Brasil. De acordo com as novas diretrizes, o ensino de arte nas escolas deve aproximar os estudantes das diferentes formas de fazer e vivenciar a disciplina. E para isso ser feito, a arte deve ser dividida em quatro componentes curriculares: artes visuais, dança, música e teatro. O texto complementa a Base Nacional Comum Curricular, que estabelece os conhecimentos, competências e habilidades esperados dos estudantes ao longo da educação básica. Com isso, as escolas passam a ensinar conteúdos, métodos e processos de criação em arte como prática educativa e não apenas como atividade secundária ou recreativa. Outro destaque é a aproximação entre professores, artistas e mestres e mestras das culturas populares. A resolução reconhece a importância de incluir esses saberes no processo educativo por meio de um trabalho colaborativo com professores de artes visuais, dança, música e teatro, como explica o ministro da Educação, Leonardo Barchini.
6: Primeiro, a gente fortalece as quatro linguagens separadamente, elas obviamente atuam em conjunto, mas a gente fortalece cada uma das quatro linguagens: as artes visuais, a música, a dança e o teatro. E a gente reconhece que na formação de professores com essas diretrizes, também precisaremos ter habilitação em cada uma dessas especificidades, dessas quatro linguagens, teremos que ter formação específica. Então, isso eleva o ensino das artes a outro nível.
4: A resolução também define orientações para a organização do currículo, a distribuição dos professores, a estrutura física e pedagógica das escolas e os processos de avaliação. Todas essas medidas devem considerar princípios como equidade, acessibilidade, inclusão e justiça social. Mariana e Luciana, com vocês.
0: Obrigado pelas informações, Thaís Antônio.
4: A malária é caracterizada

0: marcada por febres altas, calafrios, tremores, dores de cabeça, podendo estar associada também a vômitos e náuseas.
1: Causada principalmente pela picada de mosquitos infectados, a maior parte de casos da doença estão no norte do país.
0: Mas no ano passado caiu o número de infectados pela malária, bem como de óbitos em função da doença.
2: A malária contaminou cerca de 118 mil pessoas no ano passado, 15% a menos do que em 2024. Os resultados foram apresentados nesta segunda-feira, durante um congresso da Sociedade Brasileira de Medicina Tropical. O número de mortes em função da doença também caiu, especialmente na região amazônica, que concentra o maior número de casos, como disse o ministro da Saúde, Alexandre Padilha.
3: 2025 nós tivemos uma redução de mais de 50% dos óbitos por malária, mais de 40% de redução de malária em terra indígena, mais de 40% de malária em áreas de assentamento rural, assentamentos na região amazônica brasileira, que é uma das duas regiões com maior incidência de casos de malária. E tivemos o menor número de internações por malária.
2: Em menor escala, a infecção pode ocorrer devido à transfusão sanguínea, compartilhamento de agulhas contaminadas ou da gestante para o bebê. Mas o principal modo de transmissão é pela picada de fêmeas infectadas do mosquito Anopheles, também conhecido como carapanã ou mosquito prego. De acordo com o presidente da Sociedade Brasileira de Medicina Tropical, Gustavo Romero.
4: Por isso, a gente tem às vezes muita dificuldade, né, de definir exatamente aquela população que efetivamente está em risco, né? Os mosquitos se mexem, né? E os mosquitos crescem com as variações climáticas, que é outro detalhe importante que a gente deve levar em consideração. E muito frequentemente populações que estão mais vulneráveis estão mais expostas à picada desses mosquitos. E por isso que a malária se transmite com tanta eficiência, né?
2: Se diagnosticada a tempo, a malária tem cura e o tratamento é eficaz. Após a confirmação da doença, o paciente recebe o tratamento gratuitamente em unidades do Sistema Único de Saúde, inclusive a tafenoquina, medicamento que previne novas manifestações da malária. Por ser administrado em dose única, ele impede que o paciente abandone o tratamento, como explica o infectologista Marcos Lacerda.
5: Comparando com as medicações que são tradicionalmente usadas para malária, que vão de 7 a 14 dias, resulta num benefício muito grande para o paciente. É que as pessoas se tratam enquanto tem febre, geralmente 2, 3 dias, depois ela para de usar a medicação. E isso então faz com que as recaídas aconteçam. Praticamente metade dos casos que estão registrados hoje no Brasil são de recaídas. Então, uma medicação que iniba a recaída é uma medicação altamente estratégica no controle da malária no país.
2: O medicamento está disponível tanto para pacientes maiores de 16 anos e com mais de 35 quilos, quanto para crianças a partir de 2 anos e com peso mínimo de 10 quilos. Reportagem Graziele Bezerra.
1: Entre junho e julho, foram confirmados 21 casos de sarampo no estado de São Paulo.
0: Neste fim de semana, o ministro da Saúde, Alexandre Padilha, esteve no estado, em Grajaú, acompanhando a vacinação contra a doença.
1: E comentou que o reforço na imunização visa prevenir a circulação e a transmissão do sarampo.
6: Em 2026, nós já temos aqui na cidade de São Paulo cerca de 20 casos também com relação de importados, são cepas que circularam nos Estados Unidos e no Canadá. E esse esforço é para manter esse bloqueio, para não permitir que aconteça em São Paulo em 2026, o que aconteceu em 2019, quando começou um surto assim e se propagou para ter 20 mil casos de sarampo em 2019. Naquele momento o Brasil perdeu o certificado de livre do sarampo. Reconquistamos o certificado em 2024 e queremos manter São Paulo, o estado de São Paulo e o Brasil livre do sarampo.
0: Para crianças de 6 a 11 meses, a dose aplicada durante a estratégia é considerada dose zero e não substitui as doses previstas no calendário nacional de vacinação aos 12 e aos 15 meses.
1: Para as demais idades, os profissionais de saúde verificam a necessidade de vacinação de acordo com a faixa etária e a situação vacinal de cada pessoa.
0: A cada hora, mais de 1000 vidas são perdidas devido às doenças cardiovasculares em todo o mundo, segundo a Organização Mundial de Saúde.
1: Estima-se que cerca de 18 milhões de pessoas morrem anualmente em decorrência de condições que afetam o sistema circulatório.
0: De acordo com a Sociedade Brasileira de Cardiologia, o Brasil ocupa o nono lugar em número de mortes cardíacas.
1: E hoje, 17 de agosto, marca o início da Semana da Saúde Vascular, que promove conscientização, prevenção e diagnóstico precoce.
7: Seu Manuel Arruda da Silva tem 80 anos. Quando precisou ser atendido para tratar de um ferimento, descobriu um grave comprometimento na circulação. Uma cirurgia vascular conseguiu inicialmente melhorar o fluxo de sangue, mas a amputação da perna direita acabou sendo inevitável. Hoje, 8 meses depois, seu Manuel agradece pela vida.
8: Eu estou aqui ainda, estou vivo. Contando a história.
7: Histórias como a de seu Manuel Arruda ajudam a explicar por que as doenças que comprometem a circulação continuam sendo um importante problema de saúde pública. Elas estão entre as principais causas de morte no país. Muitas dessas condições se desenvolvem de forma silenciosa. Por isso, a prevenção e o diagnóstico precoce são fundamentais para reduzir complicações e salvar vidas. O cirurgião vascular do Hospital Universitário de Brasília, Paulo Saad, alerta para hábitos e cuidados que podem prevenir doenças vasculares.
9: Controlar a glicemia, controlar a pressão, controlar as gorduras no sangue e cessar o tabagismo.
7: O aposentado Humberto dos Santos, de 62 anos, sofreu um infarto em 2022. Após o episódio, teve um AVC que comprometeu a fala e os movimentos. Desde então, faz tratamento no Hospital Universitário de Brasília. O filho, Leandro dos Santos, que o acompanha no tratamento, fala sobre um vício que colaborou para agravar o quadro de doenças cardiovasculares de seu Humberto.
10: Ele sempre foi fumante, né?
11: E aí vocês acham que a causa principal foi essa?
10: Creio que seja, né? Cigarro.
7: O especialista Paulo Saad fala sobre alguns sinais que indicam que é hora de procurar um médico.
9: Um paciente que caminha uma curta distância e já começa a ter dor, aquele paciente que faz o esforço e tem dor no peito. Então esses sinais significam que o músculo que está trabalhando, se você tem uma obstrução da circulação, esse oxigênio não chega na quantidade necessária, esses pacientes precisam procurar ajuda urgentemente.
7: A informação é uma aliada dos pacientes na hora de reconhecer sintomas precoces, procurar atendimento no momento certo e adotar medidas que melhoram a qualidade de vida. Por isso, na semana de 17 de agosto, é comemorada a Semana da Saúde Vascular, período dedicado à conscientização sobre doenças que afetam o sistema circulatório. Reportagem Luciana Colares de Holanda.
1: Hoje também é Dia do Patrimônio.
0: A data foi criada para marcar a importância de preservar a arte, a cultura e a história que estão por trás de tantas tradições brasileiras.
1: O patrimônio pode ser material, como conjuntos de casarões históricos ou determinados prédios ou igrejas, ou imaterial, quando está ligado a festas tradicionais, por exemplo.
0: Hoje, mais cedo, eu conversei com o presidente do Instituto do Patrimônio Histórico e Artístico Nacional, Davidson Guzmão, sobre a preservação e a conservação dessa memória coletiva. Acompanhe. Presidente Davidson Guzmão, bem-vindo à Voz do Brasil para a gente falar de história, cultura, nesse Dia do Patrimônio, né? Eu queria que o senhor começasse, então, explicando por que que a gente precisa de um dia para marcar esse tema e quais são as provocações que essa data faz.
12: Mariana, primeiro quero dizer que é um prazer estar aqui para a gente falar de algo que é tão importante para o reconhecimento da diversidade cultural brasileira, que é o patrimônio cultural. Uma das nossas principais atribuições e competências é a ampla divulgação e promoção do patrimônio cultural, exatamente para que essa diversidade seja reconhecida não só pelo Estado, mas que ela seja reconhecida e percebida também pela sociedade. E é por isso que a gente tem um dia dedicado ao patrimônio cultural, o dia 17 de agosto, que é um dia que foi escolhido em razão do nascimento, a data de aniversário de Rodrigo Melo Franco de Andrade, que foi o primeiro presidente do IPHAN e que ficou 30 anos ao longo, ficou 30 anos fazendo a gestão do IPHAN e que foi a pessoa que inaugurou um sistema de proteção de patrimônio cultural no Brasil. Então, esse a justificativa, vamos dizer assim, é por causa, né, do nascimento de Rodrigo Melo Franco, que a gente tem o dia 17 de agosto escolhido, mas é sobretudo por conta da importância do patrimônio na vida das pessoas no dia a dia.
0: Agora, as celebrações vão se prolongar ao longo de todo esse mês. Qual é o tema desse ano e o que está previsto na programação?
12: Esse ano o tema é patrimônio criativo, inclusão produtiva, trabalho e renda. Exatamente para marcar uma dimensão do patrimônio cultural, que é a dimensão da cidadania e da produção de renda, da possibilidade de trabalho e renda para pessoas que vivem do patrimônio cultural. Vou dar um exemplo, o ofício de paneleiras lá em Goiabeiras, um bairro lá no Espírito Santo, né, em que a gente tem um bem cultural que é o ofício de paneleiras, um saber tradicional relacionado ao fazer a panela, né, que é produzida, uma panela de barro que é produzida onde é feita a famosa moqueca capixaba.
0: Aquela panela tradicionalíssima de fazer a moqueca capixaba, né?
12: Exatamente. E que tem uma dimensão, uma relação muito direta com o mercado, que, portanto, afere renda, né? Ofere renda para aquelas paneleiras. Então, esse é um exemplo importante, mas a gente tem vários outros, né, de pessoas, de detentores que vivem diretamente do patrimônio cultural, de centros históricos que são dinamizados a partir do patrimônio que é reconhecido, desse centro histórico que é reconhecido em algumas das nossas cidades no país.
0: E aí a gente tem uma programação prevista, as pessoas podem checar essa programação onde, como é que funciona?
12: Isso, a gente tem uma programação em todos os estados do Brasil, nós teremos atividades, essa programação ela está disponível no portal do IPHAN, www.iphan.gov.br. Quem quiser acessar e ver o que vai estar acontecendo no seu estado, pode acessar a programação lá no portal do IPHAN na internet.
0: Lembrando aqui que IPHAN se escreve com PH, né?
12: Exato.
0: Que é Instituto do Patrimônio Histórico e Cultural. Presidente, no próximo ano também vamos ter outra celebração importante, que são os 90 anos do IPHAN, né? Quais são os principais desafios que ainda permanecem em relação à preservação do patrimônio?
12: Isso, ano que vem o IPHAN completa 90 anos e nós estamos aí pensando numa série de atividades e programação que deve ocorrer ao longo do ano todo. Em termos de desafios, a gente tem vários desafios, porque o patrimônio cultural ele se relaciona com o dia a dia das pessoas, com o dia a dia das cidades. E aí eu posso aqui, acho que nomear dois. Um que está na ordem do dia e que a gente tem discutido muito é no que a gestão do patrimônio se relaciona, por exemplo, com as mudanças climáticas, né? Então, o aumento da intensidade de chuvas, das temperaturas, como que isso se relaciona com o patrimônio cultural na gestão dos centros históricos, que cuidados nós devemos ter e como nós devemos pensar ações de prevenção, adaptação e mitigação a essas mudanças climáticas. Esse é um desafio que está na nossa ordem do dia e que nós estamos pensando como tratar desse enfrentamento às mudanças climáticas no âmbito da gestão do patrimônio cultural. Um outro desafio é aquele que, na verdade, é um desafio e é, ao mesmo tempo, diretriz para a gestão do patrimônio cultural, que é a gestão compartilhada. Então, a articulação com estados e municípios, a articulação com a sociedade civil organizada para a gestão do patrimônio, para que essa gestão, ela, de fato, ela seja compartilhada entre os órgãos de poder público e a sociedade.
0: Pois é, e é importante que a sociedade mesmo se envolva, né, presidente, nesse tema, cobre a preservação do patrimônio na sua cidade, no seu estado. Como que é possível fazer isso?
12: Bom, hoje a gente tem a participação social como um princípio que atravessa a maioria das políticas públicas no Brasil, inclusive a de patrimônio cultural. Então, hoje, a sociedade, as pessoas podem procurar os órgãos de patrimônio de sua cidade, do seu estado, podem procurar o IPHAN. O IPHAN tem representação, tem superintendências em todos os estados, e podem procurar também as instâncias de controle social que trabalham com patrimônio cultural, os conselhos de cultura e, em alguns casos, os próprios conselhos de patrimônio que existem nos municípios e nos estados.
0: Lembrando, né, presidente, que até para deixar um pouco mais palpável para as pessoas, quando a gente fala de patrimônio, a gente está falando tanto daquele casarão histórico, aquele prédio antigo, aquela igrejinha, mas também do fazer cultural muito típico. Tudo isso é dever nosso, como sociedade, ajudar a preservar, né? O senhor mencionou aí as paneleiras, por exemplo. Tudo isso é patrimônio e é dever da sociedade proteger, né?
12: Exato, é tudo isso e muito mais. Na verdade, a gente faz uma divisão entre patrimônio material e imaterial. Mas quando a gente está falando de patrimônio, a gente está falando de valor, na verdade, sobretudo, né? Então, é importante a gente entender que o patrimônio material, as edificações, as obras de arte, elas são reconhecidas e entendidas como integrantes da nossa identidade, como elementos que ajudam a compreender a nossa história, as várias memórias e identidades que existem no país, porque são atribuídos valores a essas coisas. Da mesma maneira, as várias celebrações, os conhecimentos tradicionais, os fazeres, os saberes, né? Lugares que são importantes, né? Para a compreensão das memórias dos vários grupos formadores da sociedade brasileira, para usar o termo da Constituição, também são importantes. É o chamado patrimônio imaterial.
0: É isso aí. Nós conversamos com Davidson Guzmão, presidente do Instituto do Patrimônio Histórico e Artístico Nacional. Falei errado mais cedo. Instituto do Patrimônio Histórico e Artístico Nacional. Muito obrigada, presidente, pela sua entrevista aqui à Voz do Brasil.
12: Obrigado, Mariana. A gente está à disposição da Voz do Brasil e de todos os brasileiros para conversar sobre o patrimônio. Essa é a nossa função, o nosso métier e é, sobretudo, a nossa alegria.
1: Concursos federais têm novas nomeações e convocações.
0: As medidas publicadas no Diário Oficial da União contemplam aprovados nas duas edições do Concurso Público Nacional Unificado e no Comando do Exército.
1: Todas as nomeações foram homologadas antes do início do período de defesa eleitoral.
0: Para o CPNU2, estão autorizadas 69 nomeações de candidatos de nível superior. E para a primeira edição do CPNU, são 40 vagas de contratação temporária.
1: Quem está na lista de espera do primeiro concurso público unificado deve realizar uma nova manifestação de interesse entre os dias 24 de agosto e 4 de setembro pelo aplicativo SouGov ou pela versão web do serviço mediante login.
0: Quem não se manifestar no prazo será excluído do banco de candidatos aprovados em lista de espera de todos os cargos do CPNU1, inclusive para fins de contratação temporária.
1: Abertas as inscrições para o selo Patrocinadores do Futuro 2026.
0: Uma iniciativa que pretende reconhecer a contribuição de empresas e entidades para a promoção, para a proteção previdenciária de seus trabalhadores e associados.
1: A participação é gratuita e voluntária.
0: As inscrições vão até 31 de agosto e são realizadas por formulário eletrônico disponível no site gov.br/previdência.
1: O regulamento completo e as orientações também estão disponíveis no portal do Ministério.
0: Essas foram as notícias do governo federal.
1: Uma realização da Secretaria de Comunicação Social da Presidência da República.
0: Com produção da empresa Brasil de Comunicação.
1: Fique agora com as notícias do Poder Judiciário e do Congresso Nacional. Boa noite.
0: Boa noite, até amanhã.
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15: Poder Judiciário inicia a 33ª semana Justiça pela Paz em Casa.
16: Para STJ, prisão em flagrante de mãe em estado diverso da morada dos filhos não impede concessão de regime domiciliar.
15: TSE inaugura o Centro de Divulgação das Eleições 2026, o CDE.
16: Boa noite, eu sou o Arthur Filho.
15: E eu sou Walter Lima.
16: A partir de hoje até sexta-feira, 21 de agosto, o Poder Judiciário Brasileiro se mobiliza na 33ª semana Justiça pela Paz em Casa.
15: Coordenada pelo CNJ, em parceria com os Tribunais de Justiça estaduais, a iniciativa promove mutirões de julgamentos e audiências para dar rapidez aos processos de violência de gênero, além de realizar ações de conscientização em todo o país. Carolina Chaves.
17: A campanha é realizada 3 vezes ao ano, nos meses de março, agosto e novembro. O foco é fortalecer a política judiciária no combate à violência doméstica e familiar contra a mulher. Segundo o presidente do STF e do CNJ, ministro Edson Fachin, esta semana, mais uma vez em todo o Brasil, os tribunais de justiça prepararam programações especiais.
18: Será o nosso esforço concentrado de julgamentos, de audiências e mutirões voltados à proteção de mulheres em situação de violência. Os números nos impactam. Os números mostram um judiciário que tem pressa.
17: Na última edição, realizada em março deste ano, foram proferidas mais de 16 mil sentenças, realizadas mais de 10 mil audiências e concedidas 11.648 medidas protetivas de urgência.
16: O fato de uma mãe ser presa em estado diferente de onde filhas menores residem não impede por si só a concessão da prisão domiciliar.
15: Essa conclusão é do STJ, Fátima Uchoa.
19: Durante viagem de ônibus interestadual, a mulher foi presa em flagrante e teve a prisão preventiva decretada após serem encontradas drogas na mochila dela. A defesa informou que a mulher era mãe de duas meninas menores de 12 anos e pediu a prisão domiciliar. O Tribunal de Justiça do Paraná negou o pedido porque as crianças já estavam com a avó em outro estado. Mas no voto que prevaleceu na sexta turma do STJ, o ministro Og Fernandes explicou que mesmo com a gravidade da acusação e a expressiva quantidade de droga apreendida nesse caso, essas circunstâncias isoladamente não impedem o regime domiciliar.
16: O Tribunal Superior Eleitoral inaugurou hoje o Centro de Divulgação das Eleições 2026, o CDE.
15: O espaço instalado no TSE em Brasília foi preparado para atender aos profissionais de imprensa envolvidos na cobertura das eleições de outubro deste ano. Rimac Souto.
20: A inauguração foi feita pelo presidente do TSE, ministro Cássio Nunes Marques.
21: A ideia é que o Centro de Divulgação das Eleições seja mais do que um espaço de trabalho para os profissionais que acompanharão as eleições. O objetivo é que se torne um ambiente de diálogo aberto com a Justiça Eleitoral, em que a transparência e o acesso à informação não encontrem quaisquer obstáculos. O trabalho realizado por vocês, jornalistas, de dentro e de fora do país, é essencial para que a sociedade tenha acesso a informações corretas e contextualizadas sobre o processo eleitoral. Nunca é demais sublinhar que uma imprensa livre e participativa é sinônimo de democracia. A Justiça Eleitoral tem na imprensa uma aliada, por compartilhar com ela a paixão pela democracia e pela informação de qualidade.
20: Ao inaugurar o CDE, o ministro também lançou a campanha Eleições 2026, Coisa de Pele.
16: Comissário de bordo demitido por se recusar a tomar a vacina contra a Covid-19 deve receber as verbas rescisórias.
15: O TST entendeu que ele tinha uma justificativa médica para não se vacinar. Simone Moura.
22: O comissário da Gol foi demitido por justa causa em novembro de 2021 durante a pandemia. Ele disse que não tomou a vacina porque tinha risco elevado de trombose. Inclusive, apresentou o laudo médico que indicava a contraindicação à vacinação. Mas a empresa alegou que o atestado não tinha respaldo científico. A justa causa foi mantida na primeira instância, mas o Tribunal Regional do Trabalho do Rio de Janeiro afastou a punição. No TST, ao analisar recurso da Gol, o entendimento é que a recusa à vacina pode, em tese, ser considerada ato de indisciplina ou insubordinação.
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16: A você uma boa noite.
15: E até amanhã.
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0: Mercado. Eu sou Paula Groba.
1: E eu sou Ricardo Nakaoka.
0: E estes são os destaques de hoje do Jornal do Senado, que começa agora.
1: Senado terá esforço concentrado e fim da escala 6x1 pode entrar na pauta.
0: Avança projeto que prevê biometria de recém-nascidos para evitar troca e tráfico de bebês.
1: Instalada comissão sobre MP que amplia crédito para motoristas.
0: Boa noite.
1: Boa noite.
0: Mesmo com as campanhas eleitorais em curso, o Senado vai manter a agenda de votações. O presidente do Senado, Davi Alcolumbre, convocou os parlamentares para um novo esforço concentrado de 31 de agosto a 4 de setembro.
1: Entre os temas que podem ser analisados está o fim da escala de trabalho 6x1. Os detalhes com a repórter Raíssa Abreu.
2: Os senadores e senadoras voltam a se reunir para votar temas prioritários na semana de 31 de agosto a 4 de setembro. O anúncio foi feito pelo presidente Davi Alcolumbre. Na pauta, o fim da escala de trabalho 6x1, a PEC da Segurança Pública e a criação da Política Nacional de Minerais Críticos e Estratégicos.
3: Então eu decidi, como presidente do Senado, que uma semana seria semipresencial e a outra semana de esforço concentrado presencial. Então eu queria que os gabinetes fossem avisados, as assessorias avisadas, para que no próximo esforço concentrado nós estejamos todos aqui presentes no plenário, se for possível, os 81 senadores.
2: Essa é a segunda data de esforço concentrado de votações do segundo semestre. Na primeira, de forma semipresencial, foram votados, por exemplo, o projeto que cria o Programa de Desenvolvimento da Indústria de Fertilizantes e uma medida provisória que socorreu vítimas de desastres naturais. Esforço concentrado é como se chamam as reuniões centralizadas em períodos curtos, na tentativa de votar projetos urgentes, apesar do período eleitoral, quando os parlamentares estão em campanha em seus estados. Esse ano, 2/3, ou 54 das vagas do Senado estão em disputa. Para saber mais sobre a função do Senado e dos senadores e senadoras, visite o especial Eleições 2026 da Agência Senado, em senado.leg.br.
0: A troca de bebês e o tráfico de crianças são riscos que podem ser evitados com mais segurança e identificação nas maternidades. Um projeto aprovado pela Comissão de Constituição e Justiça prevê a coleta de dados biométricos do recém-nascido logo após o parto.
1: A medida busca garantir a identificação segura do bebê e dar mais proteção às famílias. Os detalhes com o repórter Bruno Lourenço.
4: Pelo texto, o procedimento de identificação biométrica deverá registrar as impressões digitais da mãe e a dos pés do bebê. Essas informações constarão da declaração de nascido vivo. A relatora, senadora Roberta Scioli, do Republicanos de Roraima, defendeu a medida.
5: Exigência de vinculação individualizada e rastreável entre a identificação biométrica da mãe e do recém-nascido, destinada a assegurar a autenticidade, identificação e a integralidade das informações registradas.
4: A senadora doutora Eudócia, do PSDB de Alagoas, reforçou que a iniciativa aumenta a segurança do registro civil e previne a troca, o roubo, as adoções irregulares e o tráfico de bebês.
6: E aí nós iremos mudar a história dos nossos recém-nascidos para não terem o risco de serem trocados ou de ser confundido contra o bebê, enfim, de ter algum tipo de fraude.
4: A proposta passará por um turno suplementar de votação na CCJ antes de poder seguir diretamente para análise da Câmara dos Deputados.
0: O presidente da Comissão de Relações Exteriores defendeu um acordo para evitar uma escalada comercial com os Estados Unidos. Isso porque uma disputa comercial pode ter impactos diretos na economia e nas relações entre os dois países.
1: Diante do novo tarifaço americano, o governo brasileiro abriu um processo de reciprocidade e o Senado acompanha as negociações. O repórter Pedro Pincer tem mais informações.
7: O governo brasileiro anunciou a abertura formal do processo para avaliar se o tarifaço dos Estados Unidos contra exportações nacionais será respondido com base na lei da reciprocidade econômica, que é um novo mecanismo da legislação brasileira para disputas comerciais. O Palácio do Planalto informou que o procedimento foi iniciado a partir do compartilhamento do pedido pela Secretaria Executiva da Câmara de Comércio Exterior com os demais integrantes do seu Comitê Executivo de Gestão. O consultor legislativo do Senado, Marcos Túlio Bezerra, lembrou que o Brasil pode pode pôr sobre a mesa pautas essenciais para os Estados Unidos, como direitos autorais que afetam as big techs e patentes de medicamentos.
8: Então, se com a ameaça das medidas, a possibilidade de adoção das contramedidas aqui pelo governo brasileiro, o governo já consiga ser bem sucedido em retomar a negociação, a gente já considera que a lei vai ter um sucesso.
7: Em nota, o presidente da Comissão de Relações Exteriores, senador Nelsinho Tradi, do PSD de Mato Grosso do Sul, afirmou receber com atenção a decisão do Poder Executivo. Para o senador, o Brasil precisa estar preparado para agir quando necessário, sem esquecer que as relações bilaterais com os Estados Unidos ocorrem há mais de 200 anos e que todas as possibilidades de entendimento devem ser buscadas antes de uma escalada comercial.
0: Para quem trabalha ao volante, o veículo é ferramenta de trabalho e fonte de renda. Mas, na hora de trocar o carro ou renovar a frota, o acesso ao crédito pode ser um obstáculo.
1: Para facilitar esse financiamento, o Congresso vai analisar uma medida provisória sobre o tema. A senadora Leila Barros foi eleita presidente da comissão mista, que vai examinar a proposta. A reportagem é de Marcela Cunha.
9: A senadora Leila Barros, do PDT do Distrito Federal, destacou que o texto foca em uma categoria que hoje reúne mais de 2 milhões de brasileiros, motoristas de aplicativo, taxistas, entregadores e motofrentistas. Esses trabalhadores dependem de seus veículos diariamente, mas esbarram na burocracia dos bancos, na hora de financiar um novo modelo. Ao assumir a presidência da comissão mista, a senadora Leila ressaltou que a falta de crédito acessível acaba penalizando quem mais trabalha.
10: Quem trabalha por aplicativo sabe como é difícil chegar ao sistema financeiro apresentando uma renda variável e conseguir crédito com juros e prazos razoáveis. Muitas vezes, o resultado é continuar trabalhando com um veículo antigo e compromete uma parcela cada vez maior da renda do trabalhador.
9: Para facilitar os financiamentos, a medida provisória prevê o uso de recursos do Fundo de Investimento em Infraestrutura Social e a criação de mecanismos de garantia pública. Além de gerar renda, a proposta foca em cidades sustentáveis, incentivando frotas de baixo carbono e pontos de recarga de baterias. A relatora será a deputada Amanda Gentil, do Progressistas do Maranhão.
11: Eleições 2026.
0: Em 2026, o eleitor vai às urnas para escolher quem vai representar seu estado ou distrito federal no Senado. Mas, afinal, o que faz um senador? Além de participar da criação e da revisão das leis, ele tem a missão de fiscalizar o governo federal e exercer atribuições exclusivas do Senado.
1: A reportagem de Yasmin Rodrigues explica como funciona esse trabalho e por que o Senado tem um papel central na democracia brasileira.
12: O Senado Federal é uma das duas casas do Congresso Nacional e representa os estados e o Distrito Federal. Senadores e deputados federais apresentam, discutem e votam propostas que podem virar leis. O Senado também tem o chamado papel revisor. Depois de aprovada em uma das casas, a proposta é analisada pela outra, que pode fazer mudanças antes da aprovação final. Para o presidente do Senado, Davi Alcolumbre, o trabalho dos parlamentares é uma responsabilidade de todos.
13: Isso não é uma missão de um homem, nem de uma mulher, nem da mesa diretora. Isso é a missão dos 81 senadores, de todos os partidos constituídos no Brasil, de 513 deputados federais e deputadas, porque só a união pode transformar verdadeiramente a vida das pessoas.
12: Senadores e deputados também têm a função de fiscalizar o Poder Executivo. Isso significa acompanhar as ações do governo federal, avaliar políticas públicas, analisar as contas da Presidência da República e criar CPIs. Mas o Senado tem atribuições que são exclusivas da Casa. Uma delas é aprovar as autoridades indicadas pelo Presidente da República, como ministros dos Tribunais Superiores, o Procurador-Geral da República, diretor do Banco Central e embaixadores. Outra é autorizar operações de crédito da União, dos estados, do Distrito Federal e dos municípios. E, por fim, o Senado é responsável por julgar o presidente da República em um processo de impeachment, depois que a Câmara dos Deputados autoriza a abertura do processo.
1: Com trabalhos técnicos de Eliseu Caires, o Jornal do Senado fica por aqui. Acompanhe agora as notícias da Câmara dos Deputados. Boa noite.
0: Boa noite e até amanhã.
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15: Câmara aprova diretrizes para desenvolvimento do futebol feminino.
16: Deputados reduzem a carga tributária para resseguradoras nacionais.
15: Parlamentares regulamentam a profissão de conservador-restaurador.
17: Boa noite. Avança na Câmara a proposta que regulamenta a profissão de conservador-restaurador de bens culturais. A medida era uma demanda histórica da categoria, como informa a repórter Paula Bittar.
18: A Comissão de Constituição e Justiça da Câmara aprovou uma proposta que regulamenta o exercício das profissões de conservador-restaurador de bens culturais e de técnico em conservação-restauração de bens culturais. De acordo com o texto aprovado, poderá atuar como conservador-restaurador de bens culturais móveis e integrados quem tiver diploma de curso superior na área, reconhecido pelo Ministério da Educação ou expedido por instituição estrangeira e revalidado no Brasil, ou mestrado ou doutorado na área expedido por instituição brasileira reconhecida pelo Ministério da Educação ou por instituição estrangeira e revalidado no Brasil, desde que tenha elaborado dissertação ou tese em tecnologia da conservação e restauração de bens culturais móveis e integrados e comprove pelo menos 5 anos de atividades técnicas e científicas próprias do campo. Também poderão exercer a profissão aqueles com diploma de outros cursos superiores que exerçam atividades na área há pelo menos 5 anos até a data de publicação da lei e os que tenham concluído até a data de publicação da lei curso de especialização na área observada a carga horária mínima exigida pelo Ministério da Educação. Entre as atribuições do conservador restaurador de bens culturais móveis e integrados estão realizar procedimentos de conservação e restauração em bens culturais, ministrar aulas relacionadas ao tema, desenvolver e coordenar projetos e pesquisas científicas sobre o tema e elaborar laudos técnicos, orientar e supervisionar acondicionamentos e acompanhar o transporte de obras de valor histórico, artístico e cultural como courier. Já para atuar como técnicos em conservação e restauração de bens culturais móveis e integrados, é preciso ter curso de educação profissional técnica de nível médio na área, no Brasil ou no exterior e revalidado no país, ou então atuar na atividade comprovadamente há mais de 5 anos e não possuir escolaridade técnica exigida até a data da publicação da lei. Entre as atribuições desse profissional estão realizar exame técnico do estado de conservação de bens culturais móveis e integrados e auxiliar em eventos como seminários e exposições sobre o tema. Entre os deveres e responsabilidades do conservador, restaurador e do técnico estão assumir apenas trabalhos que possam realizar com segurança dentro dos limites de sua formação, não utilizar produtos, materiais e procedimentos técnicos que ponham em risco a integridade do bem cultural e, na compensação de acidentes ou perdas, não encobrir ou modificar o que existe do original, de modo a não alterar suas características e condições físicas após o evento. A autora do projeto, deputada Fernanda Melchiona, do PSOL do Rio Grande do Sul, considerou a aprovação uma vitória para os profissionais e para as universidades. Segundo ela, os profissionais pleiteiam essa legislação.
19: Eles tinham apresentado essa iniciativa com então o deputado Chico Alencar, que nesse ano não exerceu um mandato federal. E eu apresentei, portanto, esse projeto, que depois foi qualificado pelas contribuições das universidades que têm o curso, como é o caso da UFPEL, na Universidade Federal do Pará, eu tive conhecendo a formação e o trabalho, que contribui enormemente para a preservação de bens culturais, o nosso patrimônio, a valorização da carreira, o incentivo à formação técnica, se aproxima de padrões internacionais, né? De conservação e restauração.
18: A proposta considera bem cultural móvel o objeto de natureza artística, histórica, documental, científica e tecnológica. Isso abrange obras de arte, documentos, artefatos arqueológicos, etnográficos e de cultura popular e elementos paleontológicos de ciências naturais, científicos e tecnológicos, possíveis de serem deslocados ou transportados. Já o bem cultural integrado está vinculado à superfície construída de um bem imóvel ou da natureza. Isso inclui pinturas artísticas ou decorativas, retábulos, esculturas, ourivesaria, cerâmica, azulejaria, estuques, relevos, elementos decorativos e tecnologias que envolvam os elementos construtivos e os materiais de construção empregados nas vedações, revestimentos e acabamentos. A proposta que regulamenta o exercício das profissões de conservador, restaurador de bens culturais e de técnico em conservação Conservação, Restauração de Bens Culturais, segue agora para o Senado, a menos que haja recurso para votação antes pelo plenário da Câmara. Da Rádio Câmara, de Brasília, Paula Bittar.
11: Educação.
20: Beto Preto, do PSD, exalta a expansão dos cursos de medicina nas universidades estaduais do Paraná. O deputado cita a criação do curso de medicina em Apucarana e o lançamento da graduação no campus da Unespar em Paranavaí, além do curso de enfermagem em Paranaguá.
17: Na opinião de Beto Preto, a ampliação das vagas em cursos da área de saúde contribui para a formação de profissionais que atuarão no Sistema Único de Saúde. O parlamentar reforça que as graduações são gratuitas e oferecem oportunidades para estudantes da rede pública.
11: Saúde.
20: Paulo Soares, do Podemos de São Paulo, apresentou projeto que visa descentralizar e regionalizar os serviços do SUS, usando estruturas hospitalares atualmente desocupadas em cidades menores para ampliar atendimentos e reduzir mortes em filas de espera.
17: Paulo Soares cita a cidade de Bauru como exemplo, com a morte de 1.123 pacientes à espera de leitos nos últimos 5 anos. O congressista cobra mais atenção do governo federal às regiões interioranas, com a disponibilização de profissionais e equipamentos.
11: Previdência.
20: Rodrigo Hollenberg, do PSB do Distrito Federal, apresentou projeto que amplia o acesso ao benefício de prestação continuada. A proposta eleva para meio salário mínimo por pessoa o limite de renda familiar e permite descontar gastos com alimentação especial, medicamentos e terapias.
17: Rodrigo Hollenberg também defende a regulamentação da avaliação biopsicossocial. Ele sustenta que a medida é necessária para garantir o acesso efetivo das pessoas com deficiência aos benefícios previstos em lei.
20: Dani Cunha, do PL do Rio de Janeiro, defende projeto que permite a pais ou responsáveis por crianças e adolescentes com deficiência trabalhar sem perder o benefício de prestação continuada. Pela proposta da deputada, a remuneração de até 10 salários mínimos não entraria no cálculo da renda familiar.
17: Dani Cunha afirma que a regra atual desestimula o retorno ao mercado de trabalho, especialmente de mãe solo, já que qualquer aumento de renda pode resultar na perda do benefício da criança. Ela acrescenta que o texto também autoriza a dedução de despesas com o tratamento da deficiência.
11: Comissões.
20: Luiz Lima, do Novo, do Rio de Janeiro, destaca os resultados da CPMI do INSS na investigação de descontos indevidos em aposentadorias. De acordo com o deputado, a comissão ajudou a identificar operadores financeiros, servidores e entidades suspeitas de participação nas fraudes.
21: A gente teve a felicidade de mostrar para o Brasil, ser um facilitador até para a Polícia Federal e para o STF, das pessoas envolvidas. Servidores do próprio INSS, operadores financeiros, recebedores de propina, sindicatos de fachada. Então a gente tem mais de 20 pessoas hoje presas e percebeu o quanto o brasileiro dispõe de tempo e de inteligência para fraudar, para enganar.
17: Luiz Lima acrescenta que 3 entidades investigadas teriam desviado mais de 6 bilhões de reais de aposentados, com descontos mensais que chegavam a R$50. Na avaliação do deputado, a CPMI contribuiu para recuperar recursos e dificultar a repetição das fraudes.
11: Segurança Pública.
20: Bom Gás, do PT Gaúcho, defende a aprovação de projeto que criminaliza a misoginia, entendida como ódio ou discriminação contra mulheres por sua condição de gênero. O deputado pondera que esse tipo de conduta alimenta a violência e viola a dignidade das mulheres.
17: Bom Gás pede que a Câmara vote logo a proposta, já aprovada pelo Senado. O parlamentar rejeita a ideia de que o projeto promova censura contra homens, mas diz que o objetivo é responsabilizar quem incentiva ou dissemina práticas de discriminação contra as mulheres.
20: Roberto Monteiro Pai, do PL do Rio de Janeiro, agradece a aprovação de uma moção de louvor ao filho Gabriel Monteiro na Comissão de Segurança Pública. Segundo o deputado, a homenagem reconhece a atuação do ex-vereador no combate à criminalidade.
17: Roberto Monteiro Pai também destaca o trabalho da policial civil do Distrito Federal, Deise Andrade, no enfrentamento ao feminicídio e à violência sexual contra crianças. O parlamentar ressalta a importância das ações de combate à violência contra as mulheres.
11: Economia.
20: A Câmara aprovou um projeto que reduz tributos pagos por empresas resseguradoras nacionais. O repórter Marcelo Lacher nos conta quais as medidas propostas.
2: O plenário da Câmara aprovou o projeto que reduz a carga tributária para resseguradoras nacionais. Resseguradoras são empresas que assumem parte dos riscos das seguradoras. Elas são responsáveis por uma espécie de seguro do seguro, usado principalmente em operações de grande valor ou com potencial para gerar perdas elevadas. O principal benefício proposto pelo projeto é a redução da alíquota da contribuição social sobre o lucro líquido, a CSLL, que hoje é de 15% e passa a ser de 9%. A proposta foi apresentada pelo deputado Isnaldo Bulhões Júnior, do MDB de Alagoas, com a justificativa de que as resseguradoras nacionais perderam o mercado a partir de 2019, com a eliminação de restrições à atuação de resseguradores estrangeiros. Segundo Isnaldo Bulhões Júnior, as resseguradoras estrangeiras não recolhem no Brasil CSLL e imposto de renda sobre pessoa jurídica, como as nacionais. Por isso, o projeto também isenta as empresas brasileiras de um adicional do imposto de renda. O projeto recebeu parecer favorável do relator, deputado Fernando Monteiro, do PSD de Pernambuco, mas não teve apoio do governo, como explicou o deputado Ayrton Faleiro, do PT do Pará.
3: Nós estamos tratando de um projeto que ele traz implicações financeiras, ordenamento de despesa, impactos nas finanças. Nós estamos numa reta final de governo, que tem um plano econômico em curso, que tem compromissos com a sociedade para fazer entregas. É hora de nós trazermos e aprovarmos aqui coisas que venham trazer impacto financeiro.
2: Para o relator, Fernando Monteiro, a arrecadação pode inclusive vir a aumentar, mesmo com benefício fiscal. Segundo ele, a proposta beneficia as empresas nacionais e pode forçar as estrangeiras a abrirem subsidiárias no país. Já o autor da proposta, Isnaldo Bulhões Júnior, disse que não há prejuízos para a arrecadação.
22: Não há um equívoco, não há nenhum prejuízo, não há nenhum problema. Apenas equaliza a empresa nacional, a empresa brasileira, dentro da concorrência com as empresas estrangeiras.
2: O projeto que reduz a carga tributária para resseguradoras nacional seguiu para análise do Senado. Da Rádio Câmara de Brasília, com informações de Antônio Vital, Marcelo Larcher.
11: Desenvolvimento Regional.
17: Leonardo Gadelha, do Podemos, reivindica o aumento da quantidade de água da transposição do Rio São Francisco destinada à Paraíba. O deputado afirma que o volume previsto atualmente para o estado é insuficiente para atender às demandas da população e do desenvolvimento regional.
20: Leonardo Gadelha argumenta que os canais da transposição comportam uma vazão superior à autorizada pela Agência Nacional de Águas. O parlamentar pede uma revisão da distribuição entre os estados do Nordeste diante do risco de agravamento da seca com a ocorrência de fenômenos climáticos extremos.
11: Transportes.
17: Euclides Petersen, do Republicanos de Minas Gerais, propõe financiar a modernização, ampliação e recuperação de aeródromos públicos de interesse regional. A ideia é criar um programa nacional que use incentivos fiscais para captar recursos de pessoas físicas.
20: Pela proposta, os contribuintes poderiam destinar parte do imposto de renda a projetos aprovados pelo governo. Segundo Euclides Petersen, a medida amplia a conectividade aérea e estimula o desenvolvimento econômico, o turismo e o acesso a serviços públicos no interior.
11: Trabalho.
17: Chico Alencar, do PSOL do Rio de Janeiro, defende a aprovação de um projeto de sua autoria que estabelece o fim dos penduricalhos, que são parcelas adicionais incorporadas aos salários de funcionários dos três poderes e que extrapolam o teto constitucional de R$ 46 mil brutos.
20: O legislador cita que 91% dos magistrados recebem acima do teto e, em sua avaliação, a medida vai combater a desigualdade salarial no país. Chico Alencar também cobra do Senado a aprovação do fim da escala 6x1 como medida de combate à desigualdade social.
17: Daniel Almeida, do PCdoB da Bahia, apoia as reivindicações da Campanha Nacional dos Bancários. O deputado destaca a recomposição dos salários, o reajuste do vale-refeição, a participação nos lucros e melhores condições de trabalho nas agências e no regime remoto.
20: Daniel Almeida também pede mudanças nas regras dos planos de saúde dos bancos públicos. Segundo o parlamentar, alterações normativas dos últimos anos fizeram os bancários arcarem com uma parcela crescente dos custos.
11: Meio ambiente.
17: Delegado Matheus Laiola, do União do Paraná, apresentou o projeto que proíbe a caça esportiva em todo o país. A proposta altera a lei de proteção à fauna e também revoga dispositivos que tratam da regulamentação dessa modalidade de caça.
20: Segundo o delegado Matheus Laiola, a caça esportiva não pode se sobrepor à proteção dos animais e à preservação da biodiversidade. O parlamentar afirma ainda que a medida busca eliminar brechas na legislação e reforçar a proibição de práticas de caça voltadas ao lazer.
14: Esporte.
17: A Câmara aprovou uma política de incentivo ao futebol feminino no país. O repórter Antônio Vital tem mais informações sobre a proposta.
4: A menos de um ano da realização da Copa do Mundo Feminina no Brasil, o plenário da Câmara aprovou o projeto do governo que define diretrizes para o desenvolvimento do esporte no país. O projeto inclui o futebol feminino como prioridade na política pública esportiva nacional, com foco na profissionalização e na equidade de oportunidades. O texto também exige a elaboração de um plano de legado social, esportivo e financeiro da Copa do Mundo da modalidade, prevista para ocorrer entre 24 de junho e 25 de julho do ano que vem em 8 capitais. A proposta prevê que o Ministério do Esporte deverá promover condições favoráveis para o futebol feminino e incentivar a igualdade salarial e a participação de mulheres na gestão do esporte e na arbitragem. O projeto limita a inscrição de atletas não profissionais em competições oficiais. Na principal divisão nacional, o limite será de 4 atletas amadoras por equipe, com redução gradual até alcançar a total profissionalização do esporte. O texto prevê ainda a criação de protocolos para combater a discriminação, a intolerância e a violência contra as mulheres no esporte. A medida abrange atletas, árbitras, treinadoras, torcedoras e demais profissionais. O projeto recebeu parecer favorável da relatora, a deputada Jaque Rocha, do PT do Espírito Santo. Ela acrescentou na proposta diretrizes como a proteção da integridade física e psicológica das jogadoras, o combate ao racismo e à violência. No plenário, o relator foi o deputado Ayrton Faleiro, do PT do Pará, que defendeu medidas de incentivo para a modalidade.
5: Achamos por bem que a gente incentive o futebol feminino. O futebol, na sua essência, ele cumpre uma função de integração, de convívio social. E quando a gente fala de futebol, a gente vem em primeira visão muito o futebol masculino. Mas se a gente for para, inclusive, os interiores de cada um dos nossos estados, nós vamos ver lá um crescente movimento também nos clubes profissionais da participação feminina.
4: Na mesma sessão, a Câmara aprovou o projeto que reconhece o futebol praticado no Brasil como manifestação da cultura nacional. Os dois projetos foram enviados para análise do Senado. Na Rádio Câmara de Brasília, Antônio Vital.
20: Danley de Deus Interrols, do PSD Gaúcho, sugere ao Ministério da Educação medidas para melhorar a formação dos profissionais de educação física para o atendimento de estudantes com deficiência. Ele defende a atualização dos cursos superiores para fortalecer a inclusão.
17: A sugestão de Danley de Deus Interrols também prevê mais atividades práticas, estágios e formação continuada sobre o tema. Ele avalia que a preparação atual é insuficiente e pode deixar professores inseguros para garantir a participação efetiva de alunos com deficiência nas aulas.
20: Termina agora o Jornal Câmara dos Deputados, produzido pela Rádio Câmara, com trabalhos técnicos de Wellington Teles e a apresentação de Márcio Aquile Sardi e Val Monteiro. Boa noite.
17: Uma boa noite para você. Ouça agora o Minuto do TCU.
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6: O Tribunal de Contas da União aprovou acordo para resolver conflitos sobre penalidades aplicadas a empresas do setor de produtos de origem animal. São casos de suspensão de atividades e interdição de estabelecimentos, ocorridos entre 2017 e 2022. O problema surgiu com a mudança da legislação. Era preciso definir como tratar os processos que ainda estavam pendentes e quais regras deveriam valer para as infrações cometidas antes da nova lei. O acordo permite que as empresas regularizem essas pendências de forma voluntária, sem incluir casos que envolvam riscos sanitários. A medida pode regularizar...
14: Rádio Campus FM e a hora certa. 8 horas. Sábado.

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2: 91

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